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1: A Rádio Cidade informa a hora certa.
2: 10:03.
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1: A Rádio Cidade informa a hora certa.
2: 11:03.
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Pai nosso que estais no céu, santificado seja o vosso nome. Venha a nós o vosso reino. Seja feita a vossa vontade, assim na terra como no céu. O pão nosso de cada dia nos dai hoje. Perdoai-nos as nossas ofensas, assim como nós perdoamos a quem nos tem ofendido. E não nos deixeis cair em tentação, mas livrai-nos do mal. Ave Maria, cheia de graça, o Senhor é convosco. Bendita sois vós entre as mulheres, e bendito é o fruto do vosso ventre, Jesus. Santa Maria, Mãe de Deus, rogai por nós, pecadores, agora e na hora de nossa morte. Amém.

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2: Viver um amor leve e verdadeiro transforma nossa forma de enxergar o mundo. A gente descobre que a felicidade mora nos pequenos momentos, na paz do dia a dia, na simplicidade de acordar ao lado de quem se ama. Amar faz bem para a alma, renova as energias e nos desperta para tudo que a vida tem de melhor.
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3: A Rádio Cidade informa a hora certa.
4: 12:13.
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2: A dica de hoje é o filme Minha Melhor Amiga, em breve no cinema.
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2: 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A decisão foi tomada após elas se despedirem das filhas Manu e Isadora, que embarcavam para Portugal em um intercâmbio. 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Mas a realidade se torna bem diferente do esperado. Minha Melhor Amiga, em breve no cinema.
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0: A Rádio Cidade informa a hora certa.
9: 1:04.
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2: Olá, chegando com bizarrices. Um jovem ladrão de carros na Inglaterra tentou fugir da polícia de um jeito inacreditável. Ao revistarem a casa do suspeito, os policiais notaram que um urso de pelúcia gigante parecia estar respirando no canto da sala. O rapaz rasgou o brinquedo por trás e se escondeu lá dentro, mas o truque bizarro não colou e ele acabou preso. A criatividade do crime não foi suficiente para escapar da lei. Beijo, tchau!
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3: A Rádio Cidade informa a hora certa.
4: 2:04.
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1: A Rádio Cidade informa a hora certa.
2: 3:04.
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0: Zezé Luciano, Saudade Bandida, tocando por aqui, fechou mais uma, hein? Passou rapidão, mais uma sequência. Intervalo por aqui, a gente volta já com o Milionários é Rico, Thiago Viola e Kleber depois do intervalo.
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2: Oi, chegando com History Day, no dia 31 de agosto de 1763, a cidade do Rio de Janeiro tornou-se a capital do Brasil, tirando o posto que antes pertencia a Salvador. E nesse mesmo dia morria, em um acidente de carro em Paris, Diana Spencer, mais conhecida como Diana, a Princesa de Gales. E por 61 a 20 votos, os senadores decidiram, no dia 31 de agosto de 2016, pelo impeachment de Dilma Rousseff, que deixou de maneira definitiva a presidência da República do Brasil. Beijo, tchau!
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0: A Rádio Cidade informa a hora certa.
3: 7:08.
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1: Sertanejo Classe A, de volta por aqui com o Milionários é Rico, sonhei com você. Se Deus mandasse nos homens, Thiago Viola e Kleber, tem a Thaíde Alexandre também, o de casa ou de fora. É pra curtir com volume máximo, Sertanejo Classe A.
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1: Já tem alguém no seu lugar e a gente vai pro intervalo e voltamos já com as saideiras de hoje, fechando o nosso sertanejo de hoje, depois do intervalo.
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3: A Rádio Cidade informa a hora certa.
1: 7:25.
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1: Última sequência por aqui do nosso Sertanejo Classe A. Finalizamos a sequência desta segunda-feira. Começamos bem a semana, hein? Do Duque Dalvan, Rastros na Areia, tem Chico Rei Paraná, Romântico Demais. Duas Vezes Você, César e Paulinha, ainda Teodoro e Sampaio, Paixão Proibida. Oh, sequência, hein? Tô indo, gente. Um grande abraço. Nos encontramos amanhã. Amanhã tem mais Sertanejo Classe A. Até amanhã. Tchau.
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3: Puxar ferro na academia vai muito além de ficar com o corpo bonito para o espelho. Estudos mostram que fazer entre 30 e 60 minutos de musculação por semana já é o suficiente para prolongar a sua vida. Essa quantidade pequena de exercício semanal reduz de forma significativa o risco de mortes por doenças graves no coração. Não é preciso passar horas treinando todos os dias para colher esses benefícios incríveis para a sua saúde. Reservar um tempinho curto na sua semana é um investimento perfeito para garantir um futuro longo. Fica a dica.
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0: A Rádio Cidade informa a hora certa.
2: 7h58.
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4: Aqui da capela, desde as 7 da manhã, hoje na quarentena, que rezou comigo, que benção foi. Nossa, que benção, que benção. E Mário e Padinha acompanharam. E eu ia falar, tinha sugerido a música de São Francisco, mas o Pandinha foi assertivo, realmente. Ele falou, padre, não, a música nesse 17º dia, a ansiedade, é essa.

desde o início. Presta atenção nessa letra e reparamos. Primeiro, quem muitas vezes precisa de alívio. Alívio mental, alívio emocional.

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1: Padre, essa música utilizam muito nos grupos de orações. E é uma música bem antiga, mas a mensagem é bem atual, né? Bom dia, padre,
2: bom dia, ouvintes.
1: Bom dia, boa tarde, boa noite, né? E o senhor falou muito de ser feliz hoje. E segunda-feira normalmente as pessoas acordam meio depressivas, né, Mário?
2: É isso aí, bom dia, boa tarde, boa noite, padre, pandinho, ouvintes. O padre cantou essa música hoje, a capela lá.
3: A capela aqui, aí né, de manhã com a garganta ainda aquecendo, mas isso aí vinha na alma, porque eu lancei duas perguntas, né, amados? E aí prepara o peru, por favor. Lancei duas perguntas. Você está feliz? E você, não, eu perguntei se você é feliz. Perguntei se você está feliz. E veio uma enxurrada, mas você viu, né, Mário?
2: Vi, padre.
3: De quanto?
2: Vi.
3: De
2: pessoas que muitas não são felizes
3: não
2: e muitas com tristezas acordam com muita tristeza. Eu vi, padre, eu vi.
3: Eu também. Então, você. O Mário. Tá lembrando, o Mário estava no metrô. Mário, uma curiosidade: no metrô, as pessoas, elas acordam segunda-feira como?
2: Não, padre, é como o Pandinha acabou de comentar, né? Eu e o Pandinha, a gente conversa muito sobre isso, porque a gente pensa assim, caramba, a pessoa acabou de sair da cama, não deu nem tempo dela estar tão irritada desse jeito, e a gente vê as pessoas, às vezes, muito nervosas, muito tristes, muito irritadas mesmo, logo cedo na condução.
3: Agora posso defender as pessoas?
2: Claro.
3: Muitas vezes não dormiu à noite.
2: Sim.
3: Está com problemas resolvendo na cabeça. Uma vez eu pus um post, supor colocar novamente, várias pessoas atravessando a rua. Todas com pensamentos negativos.
2: Sim, cada um com seu pensamento e todos eles ruins, né, padre?
3: Ruim, todos ruins. Então, gente, então é sério. Muitas vezes você não sabe o que a pessoa está. Repito, estamos num mundo doente. Mas vamos levar a cura. E quem é a cura?
2: Jesus.
3: Jesus. Falando em cura, palavra de Deus, pílulas de fé e sabedoria. O primeiro, Senhor, fala conosco, só quero hoje, ainda mais rezando contra a ansiedade, e amanhã, mágoa e perdão.
2: Perdão.
3: Pandinha. Dando a dica.
1: Pílula 89.
3: Desculpa.
1: Pílula 89.
3: Não. Respiração. Mais suave. Mais suave. Respira mais suave. Isso, de novo. Agora inspira, mais e se expira. De novo, inspira. Porque vai influenciar o modo que você vai ler. De novo. Mais uma vez. Mais suave. Vem, Espírito Santo, agora sim. Pode ler. Você vai ler diferente.
1: Pílula 89. Para você que se preocupa muito com o amanhã, leia todos os dias esse poderoso versículo em São Mateus 6:34. Não vos preocupeis, pois com o dia de amanhã. O dia de amanhã terá as suas preocupações próprias. A cada dia, basta o seu cuidado. Se realmente vivêssemos esse versículo, não teríamos ansiedades e medo do futuro. Porque creríamos que Deus cuida de cada detalhe da nossa vida. Jesus aumenta a nossa fé.
3: E podia se emocionou, né? Podia ser
1: o que nós olha o tema. Estou emocionado ainda, padre, porque a gente se preocupa muito com o dia de amanhã e nós carregamos, eu comento muito com o Mário isso aqui, ele também comenta comigo, nós carregamos muito o fardo das outras pessoas. Que nem são os nossos fardos, mas nós queremos carregar. E muitas vezes temos que soltar, porque as pessoas, elas mesmas devem cuidar das suas próprias vidas, né, Mário?
2: Exatamente. Falamos isso na sexta, né, Pandinha? Não só os fardos de outras pessoas, mas fardos que a gente já devia...
1: Nosso mesmo, né,
2: ter
1: Mário?
2: Ter soltado. Nossa, que sensacional. Há muito tempo.
1: Eu nem lembrava.
2: Lembra que a gente comentou na sexta-feira?
1: Eu nem lembrava.
2: A gente devia ter
1: soltado
2: há muito tempo e a gente ainda está carregando. Foi até uma historinha, padre, que eu vou... Se o senhor me permitir compartilhar aqui, que foi bem rapidinho, é uma historinha que eu vi, que havia um padre mais velho e um noviço andando com ele numa estrada uma vez. E eles tinham feito lá um propósito de não falar, eles estavam em oração e tinham feito um propósito de durante todo o trajeto eles não falarem com ninguém, nem tocarem em ninguém. Iam só os dois ali meditando, refletindo, sem falar e sem tocar em ninguém. Só que num determinado ponto, padre, tinha um riacho e tinha uma senhora tentando atravessar esse riacho. E ela ia caindo, ela ia se desequilibrando, e o padre mais velho foi prontamente, ajudou a senhora, não deixou que ela caísse, ela agradeceu, ele abençoou e eles seguiram no caminho. Quando chegaram no destino, o noviço falou para ele: padre, posso perguntar uma coisa para o senhor? Nós não tínhamos prometido que nós não encostaríamos em ninguém e nem falaríamos com ninguém, e o senhor ajudou aquela mulher lá atrás. E o padre mais velho só olhou para ele e falou assim: isso aconteceu há pelo menos umas 3 horas e meia atrás. Você ainda carrega esse fardo? E a história acaba ali. Então muitas vezes a gente carrega fardos que já era para a gente ter soltado há muito tempo, só que a gente segue carregando por teimosia, padre.
3: O pior que é o que faz a mágoa, tá? No fundo você já preparou a mágoa, você guarda. Você fica aguardando. E é como se você pegasse e desse murro em faca. Olha o que faz a mágoa. E aí o que vai acontecendo, Mário? Você vai se machucando, machucando, machucando, machucando. Vamos pedir a graça. Eu sei que perdoar é perdoar. Virar a página. Virar a página. E virando em página, Mário, inteligência emocional. Fala conosco, Senhor. Fala conosco.
2: Bíblia já está falando. 133. Leia 1 Tessalonicenses, capítulo 5, versículo 14. Amparai os fracos e tende paciência para com todos. A verdade é que nós, humanos, já não temos paciência de esperar. Olha a ansiedade aí, ó. Já não temos paciência de esperar. Obtemos informações em um clique, a comida é feita no micro-ondas, a internet tem que ser super rápida e etc. Mas as coisas de Deus não são assim. Precisamos aprender a esperar. Esperar pelo que pedimos a Ele. Esperar pela mudança de nós e dos outros. Esperar as coisas acontecerem como Deus nos prometeu. Esperar, esperar, esperar. Que possamos aprender a esperar em Deus. Ele não decepciona.
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3: Mas tem um detalhe que eu não completei aí, tá, Mário? Hoje o Senhor me faz completar. Muitas vezes a pessoa... Pandinha, se você ficar parado esperando...
1: Ah, não. Não vai acontecer. Eu acho que, padre, a oração é isso.
2: Faça por onde?
1: Orar e agir. Orar e agir. Porque Deus nos dá todo um dia um presente, que é acordarmos e levantarmos, agradecer a Ele e seguir, não podemos
3: desistir. Dá o primeiro passo.
2: E a palavra...
3: O Senhor, você tem que dar o passo.
2: Isso.
3: Tá? Santo Agostinho já falava isso, foi dia dele, semana, ainda é o último dia de agosto, né? Isso. Eu posso ainda falar de Santo Agostinho. Ele fala: a graça pressupõe a natureza. O que significa isso, padre? Você tem que... Deus vai operar. Sim, mas Ele conta com pessoas.
2: Sim.
3: Quantas pessoas Deus está me usando para ajudar? Tá? Quantas pessoas nesse momento, o momento de fé está salvando? Literalmente salvando. Quantas pessoas... Mário, Pandinha, quantas pessoas falam, agradece esse momento? Fala a verdade, que Deus operou, que está fazendo. Nós somos apenas formiguinhas.
1: Toda honra e toda glória a Ele, né, padre?
3: Toda honra e glória a Ele. Mas Ele conta com as formiguinhas.
2: Sim,
3: tá?
2: Sim.
3: Então, e se a formiguinha de ficar parada, não vai acontecer
2: não
3: nada.
2: Não vai acontecer nada,
3: até,
2: né, padre?
3: Ficou até rimou. Se a formiguinha ficar parada, não vai acontecer nada. Tá? Então... Lembrou?
0: O primeiro passo
3: para quem quer saber. Mas Deus vai falar conosco. Prepare-se.

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2: Vamos em frente, meus amigos, abrindo aqui a nossa semana, aqui o nosso programa de segunda-feira, falando aqui sobre o Ora Pro Nobis da Meta Suplemento. 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
2: Vamos em frente, meus amigos, e me referindo ao que a gente estava dizendo agora, né, Pandinha? Você e o padre principalmente, sobre a fé, que não adianta só ficar esperando, não adianta só ficar orando, pedindo.
3: A fé sem ação não é nada, né, Mário?
2: Exato, é isso, é palavra de Deus, Pandinha. Tiago 2:26. Porque assim como o corpo sem o espírito está morto, a fé sem obras está morta. Então, pessoal, e não é só essa, tem uma que o padre disse que a gente tem falado muito aqui, Filipenses: ponham em prática tudo aquilo que vocês ouviram e aprenderam de mim, tanto com as minhas palavras quanto com as minhas ações. Quer dizer, colocar a fé em prática, gente. Vamos praticar a nossa fé. Fazendo como? De que forma? Não só orando, fazendo boas ações, tratando bem as pessoas, respeitando o próximo, respeitando o lugar de cada um. Eu e o Pandinha falávamos agora da condução. Quantas vezes na condução a gente vê uma falta de respeito gigante, Pandinha? Então, vamos pensar no próximo. Se você está vendo aquela senhora ali andando devagar, entrando na condução devagar, imagine que pode ser sua mãe, sua avó, sua tia. Não vai atropelar a pessoa, não vai passar na frente da pessoa. Ah, mas eu tô com pressa, eu tenho horário. Tudo bem, horário todo mundo tem, gente. Pensa na forma. Praticar a fé é pensar na forma como você lida, como você age perante as outras pessoas, Pandinha.
3: É, o que você não quer, o Mário fala muito isso, aprendi com ele aqui. Eu já sabia, mas como ele dá muita ênfase, ele dá ênfase para as coisas boas, eu levo isso para a minha vida. Vamos levar para a vida as coisas boas, viu?
2: Sim.
3: Aprendemos muitas coisas boas e não levamos, deixamos, viu, Mário?
2: E carregamos as ruins.
3: Então vamos dar espaço no carrinho aí de compra aí.
2: Boa.
3: Para as coisas boas. E o Mário fala, o que você não quer para você, não faça com outro, né, Mário?
2: Exatamente, gente, é simples, viver é simples, as pessoas complicam. Então, se você não gostaria que alguém te tratasse mal, não trate mal. Não gostaria quando a pessoa te faz com violência, não trate com violência. E por aí afora, Pandinha.
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0: e com muito carinho nós vamos acompanhar, muita atenção.
1: Padre Marcelo, a sua bênção. Hoje eu estou aqui como amada de Deus para dar meu testemunho sobre a ação de Deus através da quarentena de São Miguel e através do Senhor, Padre. 28 de agosto de 2026, eu vivi um momento tenebroso durante a quarentena de São Miguel. Eu estava tendo embates espirituais, mas pela graça de Deus eu consegui ouvir o seu programa, acompanhar a quarentena, eu participei da missa, foi abençoado para mim. Eu organizei as coisas, levei meus filhos na escola e sempre depois que eu deixo eles na escola, tá começando a quarentena, então eu já ligo, né, já acesso no YouTube, começo a ouvir enquanto eu tô voltando para casa e finalizo ela na minha casa. A internet tava falhando, eu sou aquela que mandou mensagem durante a quarentena, durante o chat, e não pegava, não acessava, então eu toda hora caindo a internet, toda hora travando, toda hora eu perdendo a oração. E uma hora eu falei assim, vou falar que tá travando, pedir para orar para estabilizar. Foi esse o meu pensamento. E eu coloquei misericórdia com essa internet hoje. E quando o padre falou, que o senhor comenta, né, para saber se tá todo mundo ok, o senhor pegou e falou assim, tem um hater. Aquilo me foi uma pancada para mim, porque quem tinha mandado a mensagem era eu. E na hora me veio um desespero de que não, eu não queria atrapalhar e tal. E aí eu comecei a ficar ansiosa, comecei a ficar apavorada, começou a me dar um desespero. E o senhor, carinhosamente, o senhor falou, contou a história, né, da tapeçaria, comparou para que a gente entendesse que isso era uma tentativa de tirar o nosso foco, que não era a quantidade, era a qualidade. Não era o quanto eu rezava, mas era como eu rezava. Mas ali me bateu um desespero tão grande e pensamentos ruins começaram a passar na minha cabeça e eu tive a intenção até de desligar o celular e parar de rezar. Mas aí novamente o Senhor na unção, carinhosamente, começou a rezar. E eu me sentindo mal, me sentindo inadequada, me sentindo inconveniente, o Senhor começou, você é uma bênção, toma posse, escreve isso. Eu não queria nem escrever mais no chat, mas o Senhor falou, escreve, eu preciso que você escreva. E eu escrevi, mas eu continuei chorando. E o Senhor fez uma oração maravilhosa, linda, para repreender os maus pensamentos, mas eu continuei chorando e me sentindo pesada. E aí eu nem ia ouvir o programa, o Momento de Fé, mas aí Deus falou, é para você, escuta porque você vai entender. E aí a cereja do bolo foi o primeiro testemunho, falando dos puxões de orelha, né, que o Senhor dá com amor. E ali eu fui curada, porque até então eu não estava me sentindo curada, eu estava me sentindo péssima, mas o Senhor novamente na unção falou, é para cura, o Senhor nos alerta, o Senhor nos avisa, eu vou tocar em coisas sérias. E a gente às vezes fica desavisada, achando que não, mas o Senhor tocou numa coisa muito séria, o fato de eu não me sentir uma bênção e de eu me sentir inadequada. Então eu quero dizer, padre, que esse programa me curou, essa quarentena está me curando e através do seu propósito, do seu serviço a Deus. Então eu só posso agradecer. Eu sou vitoriosa pelo sangue de Jesus. Jesus tem afastado de mim tudo aquilo que me afasta dele e eu só quero agradecer ao Senhor por essa bênção, por essa oportunidade de estar acompanhando, participando da sua quarentena, da quarentena de São Miguel com o Senhor.
0: E menos é mais aqui, né, Mário?
2: Menos é mais, Mário.
0: Quantas pessoas, Deus operando. Obrigado, Jesus, pela tua graça, que o inimigo vem sabotar por traumas, tá? Mas hoje na oração, prepare-se. Deus vai me usar tão, já estou profetizando, tá? De modo poderoso, para a glória dele, para a honra e glória dele. Lembrando, estou como médico de almas e eu não estou cutucando, estou tocando. Jesus está me usando para tocar e curar. Para não, Maria, vamos lá.
3: Deus abençoe o senhor, Padre Marcelo, a sua bênção. Deus abençoe o Mário, o Pandinha, bom dia, boa tarde, boa noite. Eu me chamo Lucy Cláudia e eu estou aqui, Padre Marcelo, para dizer que eu me emocionei muito com esse testemunho da filha com o pai. E eu quero dizer que esse testemunho não é comigo e com meu pai, porque o meu papai já está no céu, a minha mãe ainda está aqui comigo na terra, mas é entre eu e o meu esposo. Porque, padre, foi tão lindo esse testemunho que eu entendi que, assim, a gente sabe que as coisas são no tempo de Deus, né? Mas a gente quer que as coisas aconteçam. Pode ser nem no nosso tempo, mas que aconteçam. E eu estava aqui de manhã rezando o rosário e eu fiquei falando com o Senhor, assim, é tão difícil, né? A gente fazendo as coisas hoje que a gente quer, fazer as coisas que a gente quer, porque dia de domingo eu quero ir para a missa, meu esposo quer acordar e quer sair, né? E eu acabo que fico sem a missa e eu não quero isso. Eu quero meu esposo andando comigo na igreja para a gente poder ir para a missa, para a gente poder fazer as coisas de Deus, né? E eu vejo isso assim, agora eu estou aqui vendo, né, que tudo é no tempo de Deus, né? E que Deus falou no meu coração, tá vendo só como é que é as coisas, né? Então eu vou com ele onde ele quer ir, não deixando o meu compromisso com Deus de lado, mas Deus me fez entender que é para mim ir, né, junto com ele onde ele quer ir, onde ele vai, né? E agora, escutando esse testemunho, Deus falou comigo, padre, que para mim acompanhar ele, que tudo é no tempo de Deus, tudo é na hora que Deus quer, na hora que Deus faz, né? Não é na hora que eu quero, é na hora que Deus faz. Que foi muito bom, padre, escutar esse testemunho. Realmente, a gente precisa mesmo, não é de um lençol, não, é de lençóis e baldes, né? Muito obrigado, padre Marcelo.
0: Nossa, estou tocando muita angústia no peito. Pandinha, direto para o intervalo. Vocês vão entender como Deus vai nos usar. Eu sei que eu estou orando para a sociedade. Eu sei que amanhã nos vão dar perdão e mágoa. Mas o Senhor fala, é cura interior. Nossa, Deus vai me usar profundamente. Estou profetizando, tá? E aliás, eu faço até um convite. Você conhece alguém que não está bem? Se autodestruindo, essa palavra. Se autodestruindo, se sabotando. E existem forças do mal, tá? São forças do mal. E essa autoridade eu a tenho como sacerdote. E nós vamos repreender. E você vai ver a libertação que você vai receber. Já voltamos.
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5: É isso, gente, palavras movem, testemunhos arrastam. É muito bonito quando um testemunho vai arrastando, vai tocando o coração de outra pessoa, Pandinha.
6: Eu quero dar o meu testemunho aqui.
5: Opa, vamos lá.
6: Como é legal estar sintonizado no Espírito Santo.
5: Amém.
6: E eu posso falar isso de você. Porque o padre, no aniversário dele, ele recebeu uma unção divina que ele precisaria fazer a coroa de São Miguel.
5: Dividir a intimidade, né? Como
6: dividir
5: ele fala.
6: Dividir a intimidade dele é o que as pessoas precisam, porque as pessoas querem falar. A interação que acontece lá é maravilhosa. E você vem com os testemunhos aqui, Mário, e cura as pessoas.
5: Sim.
6: Então vamos imaginar uma analogia aqui, nós que somos do tempo um pouco mais antigo, o rádio sendo sintonizado. De vez em quando entra a estação, não entra a estação, e aí entra a estação. coroa de São Miguel e momento de fé. O padre sendo ungido de lá, orando pelas pessoas, e você colocando os testemunhos para as pessoas se identificarem, sim, e serem curadas, Mário.
5: Boa, boa, na
6: isso
5: sexta-feira.
6: É uma bênção, Mário.
5: Amém, Pandinha, amém. Na sexta-feira, inclusive, a ouvinte de hoje se referiu ao testemunho de sexta-feira, que a moça falou justamente sobre isso, sobre que o padre vai tocando, realmente. Ele não vai cutucando, ele vai tocando na ferida para que a gente consiga encarar aquele problema, identificar, curar aquele problema e seguir em frente. Como eu falei do fardo, você falou do fardo, eu vou deixar os fardos. A gente carrega fardos que a gente não tem que carregar. O padre falou hoje muito de perdoar e pedir perdão. Eu já abri meu coração aqui no programa alguma vez, não faz muito tempo. Antigamente eu não tinha problema nem em perdoar e nem pedir perdão. E eu percebo que ultimamente perdoar para mim tá um pouco mais difícil, eu admito.
6: Não, já saiu na frente.
5: Eu admito.
6: Admitiu, já saiu na frente.
5: Eu admito, e me incomoda, porque eu não era assim.
6: Porque você é do bem.
5: Me incomoda, eu não era assim. E eu percebo que isso tá acontecendo. Mas vamos colocar tudo nas mãos de Jesus e seremos todos curados.
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igreja na glória de Jesus. E toda a honra, glória ao Pai. Deus Todo-Poderoso. Que a Santíssima Trindade

0: do Senhor.
1: Nossa Senhora me mostra uma visão, mas isso só para quem mora em casa. Quem mora em apartamento não vai saber, não vai entender. Eu vou descrever a visão. E a visão é assim. Gotas. Está chovendo dentro da própria casa da pessoa. Gotas. E molhando bem a casa. E o diagnóstico é esse. Entupiu a calha. E o perigo enorme, além de telhas quebradas. E vamos lá. Tem várias coisas que estão acontecendo nessa casa. Telhas quebradas. Outras não tão quebradas, mas com o vento se deslocou. Por isso está chovendo dentro da casa. E para ajudar, e aí para complicar, porque pode derrubar todo o telhado, as calhas estão entupidas. Entupidas com folhas, sujeiras. E nesse momento, o Senhor compara que somos nós. E muitas vezes a casa está para cair, esse teto está para cair, se não limpá-lo. Eu tenho que desentupir. Está entupido. E o Senhor quer nesse momento me usar para desentupir. Parar de chover dentro da sua casa. E ao mesmo tempo te proteger das tempestades que virão. Obrigado, Senhor. Mas tem que arrumar a casa. E essa casa é você. Sou eu. Somos nós. Primeira coisa que eu vou fazer agora é trocar as telhas. Identificar quais telhas estão quebradas. Como agora é uma situação emergencial, eu vou pôr uma manta. Até como arrumar a telha, uma nova telha, porque continua chovendo, então eu tenho que parar de esse vazamento dentro da casa. Então eu vou pôr uma manta térmica. Não é bonito, mas pelo menos vai estancar, vai parar de chover dentro. Mas imediatamente eu tenho que desentupir a calha, porque senão o volume da tempestade pode fazer o teto cair. Eu tenho que desentupir. E é o que o Senhor vai fazer agora. Nesse momento, eu peço ao Senhor que o Senhor desentupa, desentope agora, Senhor, essa calha. Estou usando uma analogia, uma comparação, para que você compreenda isso para quem vive em casa, mas quem não vive, mais ou menos tentei descrever. Como acontece muitas vezes em casas, que tem que ter uma manutenção periódica, e muitas vezes não acontece. Aliás, eu prometi, vou fazer de novo, aí só fiz na rádio, mas eu quero fazer na quarentena também aqui, mas no terço de São Miguel, na coroa angélica de São Miguel Arcanjo, uma limpeza, uma faxina na nossa casa. Mas agora não é a faxina da casa, é da estrutura. É da estrutura. Coisa que eu nunca fiz. E eu tenho que ir num lugar e num momento em que você não sabe, nem eu sei. Gente, hoje eu até brincava com as pessoas, porque é verdade, eu completo 59 anos, 3 meses, 10 dias, algumas horas, 2 da tarde eu completo 11 dias. Porque eu nasci 2 da tarde, eu soube, eu fui no hospital que um dia fui abençoado, lá eu pude ver a data do meu nascimento, 14 horas. Como foi tão exato assim, padre? Porque eu fui uma cesárea de última hora. Então está lá até o meu horário de nascimento, que tudo é registrado. 14 horas foi a hora que eu nasci. Do dia 20 de maio de 1967. Ano que vem completa 60 anos. E Senhor, eu não sei sua idade cronológica, mas eu sei que nesse momento o Senhor está nos tocando. E o Senhor quer nos ir num lugar que eu não sei, nem você sabe, que chama-se concepção. Padre, quando eu comecei a existir? No momento da concepção. No termo humano, o espermatozoide, o óvulo é fecundado e aí começa a surgir a vida. Foi aí que você surgiu e eu também. Nós não somos IA, nós não somos robôs, nós não somos clone. Nós somos criados à imagem e semelhança de Deus. Infelizmente, no nosso nascimento, na nossa concepção, ainda não batizados, mas já sonhados por Deus. Não sei, porque isso influencia, sim. Estou em cura interior. Eu não sei como foi a sua concepção, segundo o seu pai e mãe. Como assim? Se foi fruto de um prazer, gente, estou sendo muito profundo, tá? Se foi fruto de algo em que a pessoa não queria. Você não foi desejado pelo seu pai nem pela sua mãe. Mas eu tenho a notícia mais maravilhosa, mais fantástica do mundo. Deus já sonhava com você. Deus tinha e tem um propósito para você. E nesse momento, o que homem nenhum pode fazer, nem eu, tá? Quem está fazendo aqui é Deus. Onde eu não posso ir, Deus vai. Repito, só Deus pode tudo. E Ele vai na nossa carência, minha e sua também. Senhor, eu te entrego várias pessoas que querem agradar homens. Pessoas. Quando eu digo homens e pessoas, tá? Querem agradar pessoas. Mas o motivo é porque elas não foram desejadas. Ou elas foram maltratadas. Eu não gosto de usar a palavra judiar, porque eu tenho vários amigos judeus. E um dia, um amigo judeu veio raciocinar comigo: padre, não usa essa frase. Ele tem razão, porque se você até buscar no dicionário, foi o que aconteceu no holocausto com os judeus. Então, a palavra judiar não é legal. E, em respeito, essa palavra ela vai saindo do meu dicionário. Em respeito aos meus irmãos judeus, o carinho que eu tenho por eles. Mas o significado é o mesmo: maltratar ao extremo. Infelizmente, veja, eu estou indo na origem de tudo. Repito, onde você não sabe, eu também não sei, mas Deus sabe. E pelo poder do Espírito Santo de Deus, e principalmente através do batismo. Gente, é no batismo que nós somos regenerados. Que uma nova vida nos é dada eterna. Já na concepção, Deus sonhou conosco. Mesmo que seja uma concepção não desejada, mesmo que ela tenha sido horrível. Não vou entrar em detalhes aqui, porque o Senhor mostra várias situações. Não. Eu só vou dizer aqui: Deus te ama. Que Ele tem um propósito na sua vida. E se você ainda não descobriu, Deus vai me usar para que você se encontre. Que lindo, eu até me emocionei. Quantas pessoas estão literalmente perdidas num mundo doente. Nós vivemos num mundo doentio, em que as pessoas se escravizam para agradar pessoas. E nós temos que agradar a Deus. E sabe como que você vai agradar a Deus? Começando a repetir o que Ele quer. O que Ele quer? Sabe o que Ele quer? Repita: eu sou uma bênção. Você não é fruto de acidente genético. Você não é fruto de... É que eu falo muitas vezes com ateu e agnóstico. Deus tem planos na sua vida. Conheço pessoas que têm, são muito sábias do mundo. Doutores, poliglotas. Mas Jesus cita que a sabedoria de Deus, Ele a escondeu deles e as revelou aos pequeninos. A única coisa que eu te peço agora, repita: eu sou uma bênção. Nada contra, fiz 3 faculdades, nada contra a pessoa se formar, ser progredir, não. Eu só estou dizendo para aqueles que se julgam, se acham. É nesse sentido, tá? Não se sinta ofendido. Por favor, quem puder fazer um doutorado, nossa, muito bem. Mas não esqueça que Deus tem propósitos. Quantos cientistas... Gente, Einstein, ele não era ateu. Quantos cientistas eu vou citar aqui eram tementes a Deus? Obrigado, Senhor, pelo Teu poder, pela Tua graça e pela cura que está acontecendo agora. Nesse momento, o Senhor vai envolvendo você e eu. Repito, toda a carência que nós temos e esse querer agradar pessoas. Você quer agradar, agradar, agradar. E o Senhor dizendo, te preenchendo, a palavra é essa: você é uma bênção. Porque eu te criei. Eu tenho planos maravilhosos para você. Que lindo. Hoje eu confesso, dormi muito bem. Pude dormir bem, graças a Deus. Amanhã já não vai acontecer isso, mas glória a Deus. E foi tão gostoso acordar sem despertador. Não precisei. E antes de me levantar, escutá-lo, mas carinhosamente dizendo para mim. E eu compartilho com vocês, meus filhos e netos, e bisnetos. Padre, bisnetos, o Senhor não fala isso. Coragem. Coragem. Eu estou contigo. Aqui não é o padre não, tá? Aqui é Jesus falando. Coragem. Eu estou contigo. Eu estou apenas transmitindo. Sou apenas um retransmissor. Coragem. Eu estou contigo. Não tenhas medo. Não te preocupes. Nada irá te atingir, nada. Eu te protejo, te abençoo e te fortaleço. Vou repetir essa última frase. Eu te protejo.
0: Você é bem-vindo.
1: Te abençoo
0: aqui.
1: E te fortaleço. E obrigado, Senhor, porque no lugar da angústia, um calor. Não é sugestão, porque foi antes de falar. O Senhor envolvendo com um calor diferente. O que é isso, Padre? É Deus tocando. Repito, aonde eu não posso ir, Deus pode. Não só pode, Ele vai. E o mais importante, você tem que permitir, mas você está permitindo, senão você não estaria aqui. Só o fato de você estar aqui, você está permitindo. E Apocalipse 3:20 acontecendo, Deus batendo a porta e você abrindo.

0: vou estourar um pouquinho. Hoje tem batismo de fogo, o esse horário político. Então começa 9 da noite, tá? Ao vivo.
1: Que o seu nome.
0: E obrigado, Senhor, por esse programa. Obrigado, Senhor, por essa quarentena.
1: Enche esse lugar.
0: E amanhã, 7 da manhã.
1: Apareça.
0: Continuando essa oração. E tocando em mágoa e perdão. É o Senhor limpando essa casa. É o Senhor restaurando as

0: rodamos.
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3: Vamos lá, meus amigos, vamos em frente. Que programa, Pandinha, para começar a semana. Que programa, que oração, que coisa
4: oração,
3: linda,
4: né, Mario?
3: Que programa
4: coisa linda,
3: fantástico,
4: né?
3: Hoje. E o pessoal tem aqui a Joana, tá me perguntando aqui, a Joana e a Vitória, perguntando sobre, que Mário, que passagem é essa que você falou pro Pandinha aí do Tiago? É Tiago 2:26. Porque assim como o corpo sem o espírito está morto, a fé sem obras está morta. E eu me lembro, Pandinha, que logo que a gente começou juntos aqui no Momento de Fé, a gente falou muito dessa carta de São Tiago, principalmente do capítulo 3.
4: Da língua, né, Mário?
3: Que fala da língua, exatamente. Que fala da língua, pessoal, que a língua é um fogo. E a carta de Tiago, a carta de São Tiago é muito legal. Aliás, a palavra de Deus é muito legal. Outro dia um ouvinte entrou aqui e falou assim, que está se familiarizando cada vez mais. E quanto mais ela vai se apaixonando, vai conhecendo, mais ela tem vontade de estudar. Então, pessoal, basta começar. Você quer muita. O padre perguntou semana passada, quem lê a Bíblia? Pouquíssimas pessoas levantaram a mão lá no santuário. Basta começar, começa por um, escolhe um livro ou escolhe uma carta e vai, começa a aprender, começa a estudar, que vocês vão gostar, pessoal.
4: Ô Mário, você deu uma dica sensacional. Eu vou falar um negócio aqui, né? De repente a pessoa tem um pouco de dificuldade porque nunca leu a palavra de Deus, não é nem porque não quer, e porque começa a ler e não entende direito.
3: Sim.
4: Vai uma dica aqui, ó, Pílulas de Fé e Sabedoria.
3: Fantástico.
4: Do Padre Marcelo, é 100% palavra de Deus.
3: Fantástico. Teve um ouvinte que falou para mim esses dias que através do Pílulas, do Pílula Zoom, ela começou a se interessar mais, ela lia no Pílula e ia conferir a passagem inteira na palavra de Deus. Lia o trechinho no Pílula e ia conferir a passagem inteira. E assim, ela também está se apaixonando pela palavra de Deus, Pandinha.
4: Eu vou passar um segredo aqui. Mário Duarte, primeiro Deus, né?
3: Amém.
4: Padre Marcelo Rossi, Mário.
3: Amém.
4: Duarte. E o Pílulas de Fé e Sabedoria, que eu leio sempre, não só aqui no programa, mas durante o dia, e vou buscar, igual você está falando, na Bíblia.
3: Isso,
4: Mário.
3: Isso é que é legal. Isso é que é legal. E se tiver curiosidade, hoje em dia com a internet, que bem usada, é uma bênção. Você vê, você vai na Bíblia, você lê uma passagem, você vai na internet, pesquisa sobre o local, sobre a pessoa, sobre a época. É muito legal, gente, é muito interessante. Então, palavra de Deus para você aprender e para moldar o seu caráter.
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0: Abençoai, santificai e exorcizai essa água, Senhor, 9 horas. Obrigado, Senhor Jesus, pelas curas. Nossa, que programa hoje, Senhor. E vai ser muito mais amanhã. Em nome do Pai, e do Filho, e do Espírito Santo. Amém.
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0: Hoje à noite, 9 horas, o horário político começou. E amanhã, 7 da manhã.
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0: no YouTube. E às 8 aqui.
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1: A Rádio Cidade informa a hora certa.
2: 9:02.
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8: Olá, tudo bem? Eu sou Alexandre Ricarte e está começando a partir de agora mais uma edição do Alô Rural, para você ficar sabendo de tudo o que está acontecendo no mundo do agro.
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8: A safra de café está na reta final entre os produtores associados a Cochupé. Até o dia 21 de agosto, 87,5% da colheita já tinha sido concluída nas regiões monitoradas. São Paulo lidera com 90,7% na média mogiana, seguido pelo sul de Minas com 89,7%. O Cerrado Mineiro registrou 84,8% e as Matas de Minas, o menor índice, com 75% colhidos. A cooperativa tem mais de 22 mil associados e atua

0: em mais de 370 municípios. Com a safra avançada, os produtores focam agora na secagem, no beneficiamento e no armazenamento dos grãos.
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0: O Agroleite 2026 movimentou 612 milhões de reais em negócios ao longo dos 5 dias de feira, em Castro, Paraná. Volume 37%, menor que o recorde de 969 milhões de reais registrado em 2025, mas 20% acima da projeção inicial da organização, de 500 milhões de reais. O resultado deste ano é o segundo maior da história da feira e superou também os 520 milhões de reais alcançados em 2024. Realizado entre 13 e 7 de agosto, o Agroleite reuniu 404 empresas expositoras de áreas como genética, nutrição, saúde animal, sementes, equipamentos e utilitários.
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0: Estimativas do CPEA, elaboradas com base em dados preliminares do IBGE, apontam pico de produção de carne suína entre julho e setembro. Segundo o Centro de Pesquisas, os preços da proteína geralmente sobem no fim do ano, mas essa possível sobreoferta da carne pode limitar os avanços das cotações no período. Ainda de acordo com o CPEA, o setor suinícola registra tradicionalmente maior produção de carne no terceiro trimestre, quando agentes se preparam para atender ao aumento da demanda no final do ano nos mercados doméstico e externo. E essa tendência deve se manter em 2026. Chegamos ao final de mais uma edição do Alô Rural, sempre te atualizando de tudo o que está acontecendo no mundo do agro. Muito obrigado, até a próxima, tchau.
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1: Agora, Clima Brasil. A previsão para a região sudeste do país. Clima
3: Brasil. Olá, ótimo dia para você. Na região sudeste, o dia hoje se comporta com tempo mais seco e estável na maioria das áreas, com muitas nuvens em São Paulo e possibilidade de chuvas isoladas apenas no oeste e sul paulista. Em São Paulo, a mínima é de 18 graus e máxima chega a 35 graus, enquanto no Rio de Janeiro, a máxima fica em torno de 35 graus, com mínima de 15 graus. Em Belo Horizonte também faz calor com máxima de 33 graus e em Vitória a máxima é de 30 graus com céu variando entre nuvens. A umidade relativa do ar permanece dentro dos padrões normais para o período.
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1: Opa, e aí, tudo bem? Bom dia, 9:11 na cidade, tá começando mais um Bom Dia Cidade. Pois é, hoje é dia 31 de agosto de 2026. Manhã gostosa, hoje é segunda-feira, é dia de começar tudo de novo. E esquentou pra caramba, hein? Meu Deus do céu. Parece que deu uma virada no tempo, né? Que isso? Então tá legal. Eu sou Marçal Felicione, muito prazer. Vamos juntos por aqui até ao meio-dia hoje, liberando muita música boa na sua manhã de segunda-feira. Muito bem. Ontem, dia 30 de agosto, foi aniversário de Eloy Mendes, né? Aniversário de Paraguaçu. Então a gente parabeniza aí as duas cidades pelos seus 115 anos, né? A mesma data aí, a mesma idade, né? Legal. 9:12. Vamos juntinho por aqui, ó, liberando muita música boa no seu rádio a partir de agora, nessa segunda-feira toda boa, tá? Então aumenta o volume, seja muito bem-vindo. Essa é a Rádio Cidade Suminas, 89,5 para toda a região. E para você que tá em Monsenhor Paulo, 87,9, tá bom? E o telefone tá liberado a partir de agora para você mandar aquele beijo, aquele abraço para quem você quiser. 35-3264-3000. Tá combinado? Então tá legal. Pra começar muito bem a nossa manhã, tem João Paulo e Daniel cantando pra gente. Pedindo Bis, agora 9:12. Bom dia!

0: Legal, cidade agora 9:15. Bom dia, João Paulo e Daniel cantou pra gente Pedindo Bis.
1: Bom dia.
0: Ah, bom dia. Bom dia. Segunda-feira toda boa na cidade. Hoje é dia do nutricionista. Deixa eu ver o que mais aqui. Dia de São Raimundo Nonato. Dia Nacional do Outdoor. Não sabia que tinha na Dia Nacional do Outdoor. Que legal. Bom, vamos liberar por aqui então muita música boa na sua manhã e mandando, claro, aquele alusão, tá? 35 3264 3000. Tô mandando aqui um alô pra Yara, que tá na sintonia. Alô, Vanessa, em Monsenhor Paulo, no bairro Santa Rita. A Ingrid tá curtindo a gente lá em Machado. Bom dia pra vocês aí, tá? Tô aguardando o seu alô. 35 3264 3000. Chama lá e manda seu bom dia também pra gente. A gente adora receber o seu contatinho, tá bom? E agora quem canta é Zezé de Camargo e Luciano. Faz mais uma vez comigo.

0: Cidade 921, bom dia! Tá aí Gilberto e Gilmar, capa de revista. Teve também Zezé de Camargo e Luciano, faz mais uma vez comigo. E agora tem o horóscopo do dia. Atenção você de Áries.
1: Áries, de 21 de março a 20 de abril.
0: Oi Áries, a semana se abrirá com energia ótima. Pois é. É, também para você tomar de frente um projeto que estava pausado aí, tá? Só filtre informações, notícias desencontradas e confirme antes de agir. Use a força da manhã para cuidar da autoestima e da sua imagem. Um momento quieto no fim do dia separará o real do imaginado, tá? Vá primeiro no que pedirá coragem. Agosto terminará com mais força para você.
1: Touro, de 21 de abril a 20 de maio.
0: Olá, Touro. E aí, tudo beleza? Ambiente de trabalho cotidiano poderão parecer confusos hoje. Intercale os compromissos com pausas e um pouco de silêncio. Será um ótimo momento também para terapia, meditação e se fortalecer interiormente. Atividades criativas ganharão uma dose maior de inspiração, tá? Enriqueça seus projetos. No amor, atitude e entendimento.
1: Gêmeos, de 21 de maio a 20 de junho.
0: Olá, Gêmeos, e aí, tudo bem? O trabalho em equipe impulsionará um novo projeto. Reuniões e trocas com colegas serão bastante produtivas. Você poderá encerrar um grupo e iniciar outro. Orçamento apertado pedirá contenção de despesas. Evite gastar dinheiro sem planejamento. Evite também abrir frentes de captação de recursos. Negócios imobiliários estarão aquecidos, Gêmeos.
1: Câncer, de 21 de junho a 21 de julho.
0: Olá, Câncer. O dia pedirá atenção no trabalho. Informações difusas e mudanças de plano poderão confundir a rotina, tá? Confirme as orientações antes de executar. Com mais disposição e uma dose maior de tolerância, você resolverá bem os desafios e superará os obstáculos.
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3: A Rádio Cidade informa a hora certa.
4: 9:25.
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12: O novo desenrola acaba hoje, segunda-feira, dia 31 de agosto, sem prorrogação. O programa renegociou 5,03 milhões de reais em dívidas até a última semana de agosto. As dívidas originais somavam 26,33 bilhões de reais e com os descontos, o saldo caiu para 5,27 bilhões de reais, uma redução média de 80%. Podem participar pessoas com renda de até R$ 8.105 por mês, com dívidas em atraso de 91 dias a 2 anos. O acordo é feito direto no banco Caixa, Banco do Brasil, Itaú, Bradesco, Santander e Nubank, que estão entre os que participam. O nome só sai do cadastro de inadimplentes depois do pagamento da primeira parcela. Também é possível usar o FGTS para abater ou quitar a dívida negociada.
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1: Opa! Bom dia pra você que tá na cidade!
2: Bom dia!
1: Bom dia, Miriam, que tá curtindo a programação na cidade de Campanha. Ótimo dia pra você.
2: Aqui na cidade, bom dia.
1: Alô, Isabela, em Varginha, também tá com o radinho ligado lá no Canaã. Alô, Isabela, deixa eu ver o que mais aqui. Tem mais participações, deixa eu ver quem tá mandando aqui. Bom dia pra gente. Alô, bom dia.
3: Bom dia, gostaria de fazer a muda no Castelo, Pitoco.
1: Tá legal, obrigado pela participação. Júlio, que tá participando com a gente. Então tá legal, deixa eu ver o que mais aqui. Andréia, oi Marçal, bom dia, tudo bem? Tudo jóia, Andréia? Mande um alô para todos os ouvintes aí. Estamos curtindo a programação aqui na rádio, aqui em Monsenhor Paulo. Opa, obrigado pela sintonia, tá bom, Andréia? Deixa eu ver o que mais aqui. É, quero ouvir Gustavo Mioto pedindo pedido de socorro. Tô mandando para todos os ouvintes. É Yara, que tá participando com a gente aqui de Eloy. Então tá bom, a gente manda para você, tá? 931 e o telefone continua liberadão para você participar. 3264-3000.

0: Muito bem, Rádio Cidade Sul Minas, aqui é você em primeiro lugar, 9h34. Gustavo Mioto pedindo socorro, hein? E agora tem pra você notícias da Assembleia Legislativa de Minas. Vamos chamar por aqui então? Então vamos, né?
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0: Muito bem, hora de informação com Neuber de Souza e as notícias da Assembleia Legislativa de Minas. Bom dia, Neuber.
2: Alô, meu caro Marçal, um ótimo dia, excelente começo de semana para você, para todos sintonizados na Cidade FM, 9h35. Confecções, calçados e siderurgia. Esses são pontos fortes da economia no centro-oeste do estado. Mas a falta de mão de obra e a concorrência com empresas ilegais estão entre os maiores problemas da região. E estimular o desenvolvimento econômico é um dos desafios do próximo governo. Confira detalhes com Ana Paula Ceribelli.
3: Divinópolis, com mais de 240 mil habitantes, por exemplo, é conhecida por ser um importante polo da moda em Minas, mas também se destaca na metalurgia. E a falta de gente especializada para o trabalho tem sido a principal reclamação dos empresários. Um levantamento coordenado pelo professor do Centro Universitário UNA, Wagner Almeida, confirma.
4: Hoje, existem pessoas disponíveis no mercado para trabalhar, mas quando a gente olha para as empresas também, aquilo que as empresas estão oferecendo não é suficiente para atrair essas pessoas. O trabalho formal hoje, nem sempre ele consegue oferecer um padrão de qualidade razoável que essa nova geração está buscando.
3: Outra cidade de destaque é Nova Serrana, conhecida como a Terra dos Calçados. O polo inclui outros 11 municípios e responde por 43% da produção mineira. São quase 1000 indústrias de onde saem, por ano, 100 milhões de pares, gerando cerca de 40 mil empregos diretos e indiretos, segundo o Sindicato das Empresas do Setor. Isso sem contar as fábricas não legalizadas. E os empresários dizem que precisam lidar com dificuldades como a contratação de funcionários, a baixa qualificação e o mercado informal. Muita gente prefere trocar a carteira assinada pelos ganhos imediatos nas empresas irregulares, que pagam mais, mas sem os direitos de quem é registrado, como explica o presidente do Sindicato do Ramo Calçadista, Alexandre Silva.
5: Eles pensam agora, o salário é atrativo? Sim, mas ele não te dá segurança. Por exemplo, ele está trabalhando na informalidade e vai precisar fazer uma cirurgia. A cirurgia vai ficar 60, 90 dias em casa ou até mais. Quem que vai pagar você em casa? O seu patrão, que está com você irregular? É muito difícil.
3: E qual seria a solução? O professor da Faculdade de Ciências Econômicas da UFMG, Ricardo Ruiz, diz que todos esses setores enfrentam problemas comuns, mas não tão simples de se resolver.
6: As lideranças políticas, econômicas, sociais e novas têm que começar a pensar não mais no entorno, mas pensar o que eu faço para atrair investimento em escala nacional. E é difícil, mas é algo que tem que ser pensado, tem que arranjar um modo de deslanchar esse potencial. Porque comparado a outras cidades, ela ainda é diferenciada.
2: Foram essas as notícias, então, Marçal, desta segunda manhã. A gente volta destacando o PROCON Assembleia, tá certo?
0: Tá certo, obrigado pelas informações, Nilby. Ótima segunda-feira pra vocês aí na Assembleia.
2: Pra todos nós, meu amigo. Tchau, tchau.
0: Tchau, tchau. Muito bem, 9h38 na cidade, a gente continua.
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0: legal, cidade 944 agora, bom dia, Gustavo Lima, bala alojada, teve também Danilo e Davi, não mexe nas minhas gavetas, hein? E bora liberar por aqui, né? Agora tem horóscopo do dia e mais um bloco das previsões astrais pra nossa manhã de hoje.
1: Leão, de 22 de julho a 22 de agosto.
0: Olá, Leão, bom dia. Deslocamentos e viagens serão cansativos hoje, tá? Com planejamento, tudo dará certo. O dia ajudará a vencer a burocracia e resolver pendências de documentação. As finanças ficarão mais organizadas. Racionalize gastos e organize o orçamento. Mudanças no jeito de se comunicar surtirão efeito positivo nos relacionamentos. Mude de ambiente e amplie amizades.
1: Virgem, de 23 de agosto a 22 de setembro.
0: Olá, Virgem, questões íntimas e de dinheiro pedirão análises profundas. Um mergulho nos sentimentos iluminará caminhos e soluções, tá? Conte com clareza mental nas decisões aí. Um acerto de contas financeiro ou afetivo trará alívio. Números da mesa, números na mesa acalmarão qualquer conversa difícil. Confie no seu discernimento. Bom dia, Virgem.
1: Libra, de 23 de setembro a 22 de outubro.
0: Oi, Libra, e aí, tudo bem? O par ou sócio estará mais sensível. Escute com empatia antes de apresentar planos e soluções. Seu jeito gentil e delicado desatará nós na relação, tá? O trabalho e a semana começará com acordos e alinhamentos importantes. Não absorva o mau humor alheio, cultive emoções positivas. Um elogio sincero mudará o clima de uma reunião. Bom dia pra você, Libra.
1: Escorpião, de 23 de outubro a 21 de novembro.
0: Olá, Escorpião, e aí, tudo bem? Foque nos assuntos práticos, discipline a rotina, cuide da saúde, planeje os próximos passos no trabalho. O céu ajudará a dar um passo maior na carreira, tá? Transformar antigos padrões emocionais curará relações importantes em sua vida e também abrirá espaço para novas conexões. A participação de um evento abrirá uma porta de trabalho em outro lugar, tá bom, Escorpião? Bom dia! Daqui a pouquinho a gente tá de volta.
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3: A Rádio Cidade informa a hora certa.
4: 9h46.
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3: Olá, olá, olá. Tá pensando em se exercitar, começar uma nova dieta ou ter mais foco para ter uma vida melhor? Então o caminho certo é ficar aqui com a gente. Eu sou a Kelly Gomes e se você quer começar a se exercitar com total segurança e também com alta performance, sabe o que você vai fazer? Você vai para um médico do esporte, porque ele sim é o profissional ideal para avaliar sua saúde e também para mapear os seus limites. Ele vai analisar o seu histórico, o uso de medicamentos e também a sua rotina para criar um guia seguro para sua vida ativa. Agenda agora uma consulta, conheça o seu corpo e comece os seus treinos com o pé direito, faz tudo certinho, tá bom? Boa semana para você com bastante treino e uma nova vida saudável. Sejam bem-vindos. Tchau, tchau.
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0: É, meus amigos, atenção para essa notícia que eu vou te contar por aqui. Iris Abravanel, viúva do saudoso Silvio Santos, entrou de primeira na lista dos bilionários brasileiros 2026 da Forbes Brasil. Ela aparece lá no 63º lugar no ranking geral e ainda garante a 5ª posição entre os bilionários do setor de comunicação. O patrimônio dela está avaliado em 3,4 bilhões. Dinheiro, claro, que vem da herança deixada por Silvio Santos, faleceu em agosto de 2024, para a esposa e as 6 filhas. A Forbes aponta que essa fortuna toda inclui varejo, hotelaria, cosméticos e, claro, SBT, né? Iris tem 78 anos e entra numa lista que reúne nada menos que 255 bilionários brasileiros em 2026. E quem segura o topo com unhas e dentes é o Eduardo Saverin, o cofundador do Facebook, pelo 4º ano seguido, com 162,9 bilhões no bolso.
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0: Muito bem, tá aí pra você, Mari Fernandes, Telefone Sem Fio. Teve também na cidade o Marcos Ibelucci com Pena Que Você Já Namora. E a gente continua por aqui, tá? Com mais horóscopo do dia e as previsões astrais pra nossa manhã de hoje. Vamos lá então, atenção você que é de Sagitário. Bom dia!
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0: Oi, Sagitário, bom dia. A semana começará com muita criatividade e animação, tá? Ideias inteligentes e fora do padrão enriquecerão seu trabalho, principalmente os projetos autorais. No amor, o clima ficará sonhador, tá? Só cumpra o que combinar. Coloque em prática as oportunidades que surgirão nos últimos dias. Os filhos darão alegria ao coração. Bom dia pra você então, 10 e 4, bom dia, daqui a pouquinho a gente tá de volta.

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1: A Rádio Cidade informa a hora certa.
2: 10:05.
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0: É, meus amigos, atenção para essa notícia que eu vou te contar por aqui. Iris Abravanel, viúva do saudoso Silvio Santos, entrou de primeira na lista dos bilionários brasileiros 2026 da Forbes Brasil. Ela aparece lá no 63º lugar no ranking geral e ainda garante a 5ª posição entre os bilionários do setor de comunicação. O patrimônio dela está avaliado em 3,4 bilhões. Dinheiro, claro, que vem da herança deixada por Silvio Santos, faleceu em agosto de 2024, para a esposa e as 6 filhas. A Forbes aponta que essa fortuna toda inclui varejo, hotelaria, cosméticos e, claro, o SBT, né? Iris tem 78 anos e entra numa lista que reúne nada menos que 255 bilionários brasileiros em 2026. E quem segura o topo com unhas e dentes é o Eduardo Saverin, o cofundador do Facebook, pelo 4º ano seguido, com 162,9 bilhões no bolso.
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3: Opa, bom dia pra você. Legal demais, hein? 10 e 10 na cidade. Bom dia. E hoje é segunda-feira, dia 31 de agosto, último dia do mês, né? Caiu na segunda-feira. Vamos que vamos por aqui, então. Eu sou Marçal Felicione. Vamos juntinhos por aqui, liberando muita música boa na sua manhã. E bora liberar por aqui a boa da hora na cidade.
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3: Legal, e a boa da hora tem Cyndi Lauper, Girl Just Wanna Have Fun. Vamos curtir essa aqui então? 10 e 10 na cidade. 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Bom dia.

Muito bem, Cidade 10 e 14, bom dia pra você, Cindy Lauper, na boa da hora. E a gente continua mandando alô por aqui, hein? Olá, bom dia, segundou, mande um alô pra Gabriele, Ayla e Cauê. Gostaria de ouvir a música Churrasquinho, com o grupo Menos é Mais. Uma semana abençoada pra você e todos nós aí. Obrigado pela sintonia, tá bom? Abração pra Daiane, que tá curtindo a programação aí, o pessoal lá no sítio curtindo, né? A Gabriele, a Ayla e também o Cauê. Alô Marisa, curtindo a cidade também lá em Monsenhor Paulo, bom dia, obrigado pela companhia, tá bom? E agora tem o som do Henri Freitas, me fala qual a necessidade, o telefone continua liberadão e você participa, manda aquele alô, aquele abraço pra quem você quiser, chama lá no zap!

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1: A Rádio Cidade informa a hora certa.
2: 10:21.
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4: O tempo que um processo leva para sair do Supremo Tribunal Federal caiu pela metade em 6 anos. Em 2020, a média era de 194 dias. Em 2025, caiu para 92 dias, uma redução de 52,6%. Os dados são do STF Dados, série especial do próprio tribunal, com informações públicas. No mesmo período, o acervo de processos no STF ficou 19,8% menor e o número de decisões por ano cresceu 18,6%. A média geral dos 6 anos foi de 131 dias. A baixa marca a saída do processo do estoque do tribunal e é diferente do julgamento em si.
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0: Opa, bom dia pra você que tá na sintonia da cidade, ótima manhã, que legal, 10h29 agora. Bora mandar mais alô então, agora eu vou atender aqui o Valmir lá de Paraguaçu, que ligou pra gente. Alô Valmir, bom dia. Ele tá mandando aqui um alusão pro Valdir, pra Cida, pra todo mundo aqui da rádio, pro Flaninho, pro Valnei, Janete, também pra Cleusa, o Edevane, pra todo mundo que tá curtindo a rádio, e também pro Davi e pro Thiago. Então tá legal. Alô Valmir, obrigado pela sintonia em Paraguaçu, tá? O Kaique também tá curtindo a gente na cidade de Monsenhor Paulo, bom dia. Alô Kiko, também tá curtindo a gente lá em Monsenhor Paulo, no bairro Cascalho, né Kiko? Bom dia pra vocês aí, tá? Tudo de bom.
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0: Agora quem canta é Maiara Imaraíza, 9010, 10h30 na cidade. Bom dia, participa com a gente, chama lá no zap.
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0: Legal demais, Cidade 10h37, Metamorfose Ambulante, Michel Teló. Teve também na cidade, ó, cantando pra gente aqui, o Zé Neto e Cristiano, Cadeira Cativa e também Maiara e Maraíza, 9010. Hora de mandar mais alô na cidade. Alô, bom dia. Bom dia.
1: Oi, bom dia. Adriana, aqui de Paraguaçu, da Colina São Marcos.
0: Oi, Adriana.
1: Eu quero mandar um alô pra minha mãe, a Lúcia, pro meu pai, o Valdivino, pros meus filhos Eduardo e Kaique, uhum, e para todos os ouvintes que estão curtindo a Rádio Cidade. Quero ouvir a música do Thiago Soares. Muito obrigada, bom dia para todos os ouvintes da rádio.
0: Tá joia, obrigado pela participação de vocês aí em Paraguaçu, tá? Bora liberar então, Adriana, Thiago Soares, Mô de Momento, 10h38.

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1: A Rádio Cidade informa a hora certa.
2: 10h43.
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6: Eu também.
7: Urso.
8: Ô, louco, Geraldão. Ô, Bernabé.
7: Oi.
8: Bernabé.
7: Oi.
8: Você sabia? Ó, eu vou contar, hein?
7: É, piadinha?
8: Peraí, seu, eu vou contar, Zé, ô, Geraldão.
7: Contar o que, Zezinho?
8: Vou contar o que você fez ali na padaria.
7: Ô, meu Deus do céu, não acredito.
8: Ô, Bernabé, você acredita que nós passamos numa padaria ali, não vou falar qual foi? Que... eu rio só de lembrar.
7: Ô, Zezinho, não acredito falar uma coisa dessa.
8: Vou, Geraldão, vou.
7: Ô, Zé, era brincadeira.
8: Ah, mas valeu a risada. Vou contar, calma, ô Bernabé. É. Tá bom, vou contar agora.
7: Vai,
8: aí nós paramos na padaria, o Geraldão vai e me manda bem assim. Perguntou lá pra atendente. Ô, moça,
7: conta,
8: pergunta
7: logo
8: lá
7: isso,
8: se tem
7: rapaz.
8: Pão de ontem. A moça não entendeu nada, foi lá e perguntou pro padeiro, né? Foi lá dentro, né? Abriu aquela portinha, foi lá pra dentro. E dali a pouco ela voltou toda boba. Ô moço, tem sim. O padeiro mandou falar que tem bastante. O senhor vai levar? E nisso, o Bernabé, o Geraldão já interrompeu a mulher, falando, não. Eu só queria saber se tinha. E é muito bem feito. Quem mandou você ir ser bobo fazer demais?
7: O Zé, eu não acredito que você contou uma asneira dessa.
8: Conta a piada aí, qual que o senhor vai querer a piada? Pede pra ele aí cantar. Hoje eu não vou contar piada. Só quem vai contar piada aqui no programa é o Geraldão, porque ele já contou uma piada lá na padaria pra mocinha. Tadinha da mocinha, deve estar sem entendendo até agora. Não me pede piada, pede só pro Geraldão, porque ele tá muito engraçadinho hoje. Deixa ele contar, então.
7: Ah, lembrei uma aqui. Posso contar? O menininho, né, chegou pra mãe dele assim, falou, ô, mamãe, eu tô morrendo de saudade do papai.
9: Eita.
7: Por que o papai foi embora, mamãe? Aí a mãe do menininho falou assim, ô meu filho, você já sabe mexer no zap zap? Aí o menininho falou pra mamãe, eu já, mamãe, eu converso com os meus amiguinhos todo dia aqui, mando áudio, eu escrevo texto. A mamãe perguntou, você sabe, meu filho, apagar mensagem no zap zap? Aí o menininho falou, claro que eu sei, mamãe, aqui ó, eu vou apagar isso aqui pra mamãe ver, ó. Tá vendo aí, ó, apaguei. Aí o menininho pensou, ô mamãe, mãe, eu fiz uma pergunta pra mamãe, por que que o papai foi embora de casa? Então, meu filho, é por isso mesmo, você sabe apagar mensagem, o seu papai não sabe.
6: Ô, oh, coitado!
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5: 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Se queres, queres. Se não queres, diz.
11: Ah, mas não é assim tanto, né? Forçasse.
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13: Dica de saúde.
14: Procure substituir em sua casa o açúcar refinado pelo açúcar grosso, mascavo ou mel. Os quisucos e sucos engarrafados pelos sucos da própria fruta. O arroz polido pelo arroz vermelho. São cuidados que fazem bem à sua saúde e de toda a sua família.
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15: Opa, de volta na cidade, bom dia, 10h52 agora.
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15: Bom dia. Opa, bom dia pra você, tamo de volta na cidade. Bom dia, segunda-feira, toda boa. Vamos ver quem tá aqui. Alô, bom dia.
16: Bom dia, Marcelo. É, queria pedir uma música do Luan Santana. Eu vou oferecer pro meu neto, que tá fazendo aniversário hoje, chama Caio, que tá fazendo 16 anos hoje. Uhum. É, aí você escolhe aí, pode ser qualquer um do Luan Santana.
15: Tá bom, tá joia.
16: Uma boa semana, tchau, tchau.
15: Obrigado pra você também, Maria do Carmo. A gente parabeniza o Caio, né? Que tá completando 16 anos hoje. Parabéns, felicidades e muitos anos de vida. Opa, que legal. Vamos ver quem tá aqui na linha para falar com a gente. Alô, bom dia.
17: Fala, Marçal. Bom dia, tudo bem?
15: Joia.
17: Ontem fiz uma caminhada para Santa Luzia, lá para Pedra, com o pessoal da igreja aqui, de Terço dos Homens. Agora, dia 23, dia do Padre Vitor. Eu vou a pé lá, Três Pontas, se Deus quiser, com os amigos daqui.
15: Muito bom, hein?
17: Cumpri outra promessa. E, rapaz, eu tô numa fase que Deus, agora, realmente, Deus agiu em minha vida. Todos os dias eu ouço a rádio, à noite, de dia, e...
15: Tá joia, obrigado pela participação, o Kiko que tá curtindo a gente lá em Monsenhor Paulo. Abração, Kiko, coisa boa, né? Boa caminhada pra você então aí, né? É boa romaria, né? 10h53, agora tem o Daniel, Tenho Que Sonhar. E a gente continua, participa com a gente e manda aquele alô também, hein?

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1: A Rádio Cidade informa a hora certa.
2: 11:06.
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3: 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Olá, chegando com bizarrices. Uma campanha de trânsito na Inglaterra para proteger crianças acabou assustando todo mundo na cidade. Manequins em tamanho real, vestidos de alunos, foram colocados perto de escolas para conscientizar os motoristas sobre a velocidade. Mas o visual assustador dos bonecos deixou os moradores em choque, comparando a rua a um filme de terror. O tiro saiu pela culatra e o medo tomou conta do pedaço. Beijo, tchau!
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2: Muito bem, bom dia para você. 11 horas, 11 minutos. E aí, tudo beleza? Por aqui a gente abre mais uma hora na cidade. Pois é, afinal de contas, hoje é dia 31 de agosto de 2026. Tudo beleza por aí? Tudo joinha? Então tá legal. E agora a gente tem pra você a boa da hora na cidade.
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2: E na boa da hora tem Alexandre Pires.

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1: Legal, Cidade 1118, bom dia. E a gente continua por aqui mandando o seu alô na cidade. 35-3264-3000, alô, bom dia.
2: Bom dia, Marcelo. Um excelente começo de semana para todos.
1: Amém.
2: Ouvintes da Rádio Cidade. Toca uma música do Fagner.
1: Do Fagner?
2: Mas qualquer uma. Uma boa.
1: Tá bom, uma boa.
2: Das antigas, né?
1: Aham. Então tá joia. Obrigado pela participação, Dona Marina. Excelente manhã para você, viu? Agora tem Fagner, Borbulhas de Amor, 11:19 na cidade.

0: Muito bem, Cidade 11:23 agora, bom dia. E vamos que vamos, né? 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
2: 11:24.
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4: O IBGE divulgou no Diário Oficial da União as estimativas populacionais do Brasil para 2026. Quatro capitais registraram queda no número de moradores. Salvador foi a que mais perdeu, com recuo de 0,17%. Depois vem Natal, 0,13%, Belém, 0,08% e Belo Horizonte, 0,02%. As outras capitais cresceram ou ficaram estáveis. Boa Vista foi a que mais cresceu, com 3,2%. Porto Alegre não teve variação. O Brasil tem hoje 214,2 milhões de habitantes, com um crescimento de 0,37%, um pouco abaixo do registrado antes. Os dados servem de base para o cálculo do Fundo de Participação de Estados e Municípios pelo TCU.
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0: Legal, Cidade 11:35 agora, bom dia! E a gente continua mandando o seu alô na cidade, hein? 35-3264-3000, alô, bom dia!
1: Marcel, bom dia, Marcel!
0: Bom dia!
1: Tudo bem, Marcel?
0: Tudo jóia?
1: E aí, como você tá? Família, tá tudo bem?
0: Tudo bem, graças a Deus!
1: Eu quero ouvir uma música também bem antiga, como diz essa moça aí. É. Pode ser uma dele também.
0: Tá jóia!
1: Do Fagner. Ah, um abraço para todos que estão ouvindo, para todos vocês da rádio, tá? Um abraço na sua mãe e seu pai por mim, viu, Marcelo?
0: Tá bom, obrigado.
1: Um abraço para você. Muito obrigado, um abraço.
0: De nada, eu que agradeço. Obrigado, Cilei. Alô, Monsenhor Paulo, obrigado pela sintonia. Pessoal por aí, hein? Cilei tá lá no bairro Coab curtindo a gente. Bom dia, Cilei. Vamos liberar mais uma então do Fagner. Agora tem Romance do Deserto. 11:36 na cidade, participa com a gente também, hein?

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1: A Rádio Cidade informa a hora certa.
2: 11:41.
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3: Eu tô bem. Ô, Zé Bonito.
4: Fala, Geraldão.
3: Eu sei que você gosta de comer coisa boa. Eu vou fazer uma sopa de quiabo pra você.
4: Tô fora, Geraldão.
3: Uai, so, o que você gosta de comer, então?
4: É, Geraldão, meu negócio é carne.
5: Morri.
3: Enquanto isso...
4: A mocinha levou seu namorado pra conhecer o pai e a mãe. Aí depois do jantar, o pai foi ter uma conversa reservada com o rapaz lá no escritório. Aí perguntou pra ele, aí rapaz, quais serão os seus planos? O moço respondeu, sou estudante de teologia. O sogro, admirável, mas o que você vai fazer pra proporcionar conforto à minha filha? Vou estudar e Deus vai proverá. E como você vai criar os seus filhos? Deus proverá. Aí quando voltava pra sala, a mãe da menina perguntou, e aí, como é que foi, marido? Ó, ele não tem dinheiro, não tem perspectiva de emprego, mas por outro lado, ele pensa que eu sou Deus.
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7: É verdade.
2: 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Se queres, queres. Se não queres, diz.
8: Ah, mas é assim tanto, né? Forçasse.
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12: 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Está de volta!
13: Opa, bom dia! E aí, tudo bem? Tudo beleza? Agora 11h47 na cidade e a gente continua liberando muita música boa na sua manhã, claro. Afinal de contas, hoje é segundoca, né? Ah, e agora quem canta é Felipe Rodrigo, Ignora!

0: Legal, cidade, agora 11h59, bom dia. Tá aí pra você o Marvila Ayla em mandalim com Nike Shotinho. Bom, e a gente dá uma pausa agora, ó, pra liberar o horário eleitoral gratuito, né? E tamo de volta a partir das 14h com o Pediu Tocou. Obrigado pela companhia, bom almoço pra você.
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2: Tá por aqui, chega mais, Rubem Júnior, chega...
3: Amanhã, o jogaço...

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1: A Rádio Cidade informa a hora certa.
2: 12:26.
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3: 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Clima
4: Brasil. Olá, ótimo dia para você. Na região sudeste, o dia hoje se comporta com tempo mais seco e estável na maioria das áreas, com muitas nuvens em São Paulo e possibilidade de chuvas isoladas apenas no oeste e sul paulista. Em São Paulo, a mínima é de 18 graus e máxima chega a 35 graus, enquanto no Rio de Janeiro, a máxima fica em torno de 35 graus, com mínima de 15 graus. Em Belo Horizonte, também faz calor com máxima de 33 graus e em Vitória, a máxima é de 30 graus, com céu variando entre nuvens. A umidade relativa do ar permanece dentro dos padrões normais para o período.
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1: A Rádio Cidade informa a hora certa.
2: 12:32.
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3: O governo prevê reajustar o salário mínimo de R$ 1.621 para R$ 1.741 em 2027, um aumento de 7,4%, ou seja, R$ 120 a mais. A alta é boa para os trabalhadores e beneficiários de programas sociais, mas vai pesar nas contas da União. O reajuste deve gerar R$ 49,6 bilhões de reais em despesas extras. Isso acontece porque aposentadorias e benefícios sociais têm um salário mínimo como piso. Quando o mínimo sobe, os gastos públicos sobem junto. O ex-diretor do Banco Central, Alexandre Schwartzman, propõe corrigir o mínimo só pela inflação, sem ganho real, para conter o crescimento das despesas. Já o professor da UNB, Roberto Piticelli, defende os aumentos reais, argumentando que os salários no Brasil são muito baixos e que pequenos reajustes são necessários para evitar que as pessoas caiam na pobreza.
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4: Oi, gente, tudo bem? Boa semana pra você, boa segunda-feira. A onda de tomar água com sal em jejum virou moda na internet? Mas a médica endocrinologista Jaci Maria Alves alerta que essa prática não traz nenhum benefício comprovado pela ciência. A comida do dia a dia já nos dá todos os minerais de que precisamos. E essa mistura não ajuda em nada a ganhar músculos ou render mais nos treinos. A Organização Mundial da Saúde orienta a comer no máximo uma colher de chá de sal por dia. E a maioria das pessoas já consome bem mais do que isso. Colocar mais sal na água pode causar inchaço, muita sede e sobrecarregar os rins, além de desequilibrar a quantidade de outros minerais no corpo. Para quem tem pressão alta ou problemas nos rins e no coração, o hábito é ainda mais perigoso. Cuidado, aqui você fica sabendo.
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1: A Rádio Cidade informa a hora certa.
2: 12:41.
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11: Olá, chegando com bizarrices. Um jovem ladrão de carros na Inglaterra tentou fugir da polícia de um jeito inacreditável. Ao revistarem a casa do suspeito, os policiais notaram que um urso de pelúcia gigante parecia estar respirando no canto da sala. O rapaz rasgou o brinquedo por trás e se escondeu lá dentro, mas o truque bizarro não colou e ele acabou preso. A criatividade do crime não foi suficiente para escapar da lei. Beijo, tchau!
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2: A dica de hoje é o filme Minha Melhor Amiga, em breve no cinema.
3: Ajuda aqui, que é isso?
4: Tá com saudade de marido e filho?
5: Zero!
4: Tá com vontade de voltar pra casa? Zero!
2: Minha Melhor Amiga acompanha Júlia e Clara, duas jovens senhoras na casa dos 50 anos, que decidem sair da rotina juntas e conhecer a Europa. A decisão foi tomada após elas se despedirem das filhas Manu e Isadora, que embarcavam para Portugal em um intercâmbio. Com vazio e tristeza em seus corações, a saudade das filhas a faz idealizar uma férias perfeita com suas filhas. Mas a realidade se torna bem diferente do esperado. Minha Melhor Amiga, em breve no cinema.
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9: A Rádio Cidade informa a hora certa.
10: 12:59.
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2: O Brasil deve registrar pelo menos 6 ondas de calor até o final de 2026 por causa do El Niño. O aviso é do CEMADEM, Centro Nacional de Monitoramento e Alertas de Desastres Naturais. O órgão considera a onda de calor quando as temperaturas máximas e mínimas ficam acima da média por 3 dias seguidos ou mais. Além do calor, o fenômeno também deve provocar períodos de seca e chuvas intensas. A estimativa foi feita com base em 47 anos de registros de temperatura em períodos de El Niño. Entre agosto e dezembro de 2023 e 2024, foram registradas 9 ondas de calor, mais que o dobro da média nacional de 4 episódios. Esse período foi o mais quente já registrado no mundo.
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4: 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Zoe Larson descartou a ideia de disputar o Grammy na categoria de artista revelação. Em recente entrevista, a sueca afirmou que a distinção não combina com quem já soma mais de uma década de estrada. A loira avalia a fase mais visível da carreira, embalada pela era do álbum Midnight Sun. Apesar do novo fôlego, ela contou que houve interesse da antiga gravadora, a Epic Records, em buscar a indicação como revelação. Para Zara, aceitar seria apagar tudo o que construiu desde a adolescência. E eu concordo, viu? Esse negócio de revelação só porque ela estourou, não cola! Tá certíssima! E já que o assunto é ela, bora rolar por aqui. Midnight Sun,

suecas A Larsen, Midnight Sun, no Audiolog. 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Enquanto permanece um dos nomes cotados para o projeto Todo Mundo no Rio, Katy Perry reuniu 310 mil pessoas na Feria Nacional Potosina, em São Luís Potosí, no México. A apresentação gratuita da turnê Out of Office se tornou um dos maiores shows da carreira da artista, segundo números divulgados pela organização do evento. Com transmissão ao vivo nas redes sociais, o show de quase duas horas reuniu sucessos como California Girls, Roar e Firework, em uma estrutura com cenografia tecnológica de grande porte. E já que o assunto é americana, bora rolar por aqui. Daisies.

0: aí, Katy Perry com Daisies, encerrando este audiolog.
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1: Olá, pessoal. Tudo bem? Uma excelente segunda. Hoje é dia 31 de agosto, dia da nutricionista. E tá no ar o nosso quadro Patrulha do Consumidor. Fique atento para não cair no golpe da troca de cartão nos caixas eletrônicos. Golpistas se oferecem para ajudar, memorizam sua senha e devolvem um cartão diferente sem você perceber. Com a sua senha e o seu cartão na mão, eles fazem o estrago na sua conta em instantes. Por isso, nunca aceite ajuda de estranhos na hora de usar o caixa eletrônico. Um forte abraço e até mais.
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2: A Rádio Cidade informa a hora certa.
3: 1:21.
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3: De volta na sua segunda-feira, a partir de 1º de outubro de 2026, a Meta vai mudar a cobrança do WhatsApp Business no Brasil, passando a cobrar 3 centavos por cada mensagem enviada pelas empresas aos clientes. Hoje, as marcas podem responder aos usuários de graça dentro de uma janela de 24 horas. Mas essa regra vai acabar e qualquer mensagem enviada pela empresa será paga. Não importa quem começou o papo. Especialistas alertam que a novidade vai pesar no bolso dos negócios. Estimativas de empresas do setor apontam que os custos de atendimento no aplicativo podem subir de 9% a 7.000%, dependendo do volume de mensagens trocadas. Como o WhatsApp é usado por quase todo mundo no país, especialistas alertam que esse custo extra deve acabar repassado para o consumidor final no preço dos produtos e serviços. Aqui você fica sabendo. A gente volta daqui a pouquinho.
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0: Matheus e Cauã, Admita, feat. Lauana Prado.
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3: Ô, Zé Bonito, quanto tempo não vejo você, só?
4: Ô, Geraldão, é verdade, né? Faz tempo que não se fala.
3: É verdade, só.
4: O que você tá fazendo com essa tesoura e com essa latinha de cerveja na mão?
3: Ô, Zezinho, isso aqui foi o médico que mandou, só.
4: O médico que mandou? Como assim?
3: É, uai, ele mandou cortar o álcool.
4: Geraldão, mas é de outra forma, é pra você parar de beber.
3: Ah, tá. Ah, faz uns 4 dias que eu tô fazendo isso aí e não adiantou nada, mesmo eu cortando o arco, só.
5: A sabedoria acima de tudo, com Dr. Leovogildo.
6: Se em algum lugar que você for, depois da refeição, alguém lhe oferecer mais comida, não diga que está satisfeito e não quer mais.
5: Por quê?
6: Porque você pode levar um potinho e dizer: coloque aqui que eu levo pra casa.
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0: 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Se queres, queres. Se não queres, diz.
9: Ah, mas é assim tanto, né? Forçasse.
10: A Rádio Cidade informa a hora certa.
11: 1h41.
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1: Tá curioso, né? Então se liga aí. Está no ar o nosso Curiosidades. Ótima segunda, tá no ar a nossa curiosidade muito legal de hoje. Hoje, dia 31 de agosto, é dia da nutricionista. Hoje, celebramos o profissional que transforma a nossa saúde através da comida. Parabéns aos nutricionistas! A data lembra a fundação da primeira associação da categoria no Brasil, ainda no ano de 1949. Embora a profissão tenha sido regulamentada só em 67, seu impacto no nosso bem-estar só cresce. Comer bem é viver melhor. E o nutricionista é o nosso grande guia nessa jornada. Parabéns a você aí que atua na profissão da nutrição. Aquele abraço, até mais!
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1: Esse foi o Curiosidades, pra você, curioso de plantão.
3: Tchau!
4: A Rádio Cidade informa a hora certa.
5: 2:04.
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2: Último dia do mês, primeiro dia da semana, dia da nutricionista. E eu tô chegando por aqui com o Radar Masculino com uma dica pra você, meu amigo, que vai passar por uma entrevista. Na hora de você encarar uma entrevista de emprego, o excesso de perfume pode atrapalhar a sua apresentação. Mas presta atenção, escolha uma opção do tipo Eau de Toilette, que é mais suave e tem menor concentração de essência. As fragrâncias com notas herbais ou cítricas também garantem um frescor na medida certa, sem alterar com o seu suor. Cause uma primeira impressão impecável, marcando presença pelo seu talento. Excelente segunda-feira pra você, um grande abraço e a gente se encontra, claro, no próximo Radar.
1: Ficamos por aqui.
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1: Agradecemos sua companhia. Nos encontramos na próxima dica.

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3: O Brasil entrou no top 5 dos melhores países do mundo para estrangeiros morarem, segundo o levantamento Expat Insider 2026, realizado pela plataforma Internations. O estudo avaliou 31 países com base em critérios como trabalho, finanças, facilidade de adaptação e infraestrutura. O ranking é liderado pelo Panamá pelo terceiro ano consecutivo, seguido por México, Tailândia e Emirados Árabes Unidos, com o Brasil fechando o top 5. Do outro lado da lista, a Noruega foi apontada como o pior país entre os avaliados, com 72% dos expatriados dizendo que é difícil fazer amigos locais e apenas 25% satisfeitos com a vida social. No Panamá, 90% dos estrangeiros afirmam que a renda é suficiente para viver com conforto.
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3: Legal, tô de volta na cidade, 2h10, e aí, tudo bem? Tudo beleza? Então tá bom, hein? Hoje é segundona, dia 31 de agosto de 2026, né? Vocês estão falando, gente, mas o Marçal começou o programa às 2 horas da tarde hoje, às 2h10. Deixa eu te explicar como é que tá funcionando agora, tá bom? Olha só, o programa Bom Dia Cidade, ele vai de 9 da manhã até meio-dia, certo?

Então tá legal. E agora, devido ao programa eleitoral, né, que é obrigatório nas rádios e TVs, a gente tá começando o Pediu Tocou mais tarde, um pouquinho, a partir das 14h, tá bom? Então tá legal. Todo dia agora, horário marcado, 14h. Tá combinado? Então tá legal. Aumenta o volume, vem juntinho comigo, hein? Daqui a pouquinho eu te conto a nossa perguntinha de hoje, que tá bem bacana. Pra começar, tem a Marvel e Ayla com Mandalim, Nike Shortinho. Uma ótima tarde pra você, 2h11 na cidade.

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0: Muito bem, cidade 2h21 agora, hein? Ferrugem arrependidaço. Teve também o Eric Land, Natanzinho Lima, Pilantra e Meio.
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0: Legal, e a gente quer saber, tá? Qual é a primeira coisa que você faz quando chega em casa? Nossa pergunta de hoje é essa. Qual é a primeira coisa que você faz quando chega em casa? Queremos saber. Então tá legal, chama lá no zap.
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3: Olá, meus queridões, minhas queridonas. Meu amigo Pet está no ar. E os gatinhos exploram o mundo através dos aromas e percebem cada detalhe da sua casa. Você sabia? Pois é, com 200 milhões de células olfativas, eles sentem cheiros que a gente nem imagina. É por isso que quando você chega das compras, ele faz questão de cheirar todas as sacolas. Respeite essa curiosidade do seu felino, afinal, o olfato é o superpoder.
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4: Oi, chegando com History Day, no dia 31 de agosto de 1763, a cidade do Rio de Janeiro tornou-se a capital do Brasil, tirando o posto que antes pertencia a Salvador. E nesse mesmo dia morria, em um acidente de carro em Paris, Diana Spencer, mais conhecida como Diana, a Princesa de Gales. E por 61 a 20 votos, os senadores decidiram, no dia 31 de agosto de 2016, pelo impeachment de Dilma Rousseff, que deixou de maneira definitiva a presidência da República do Brasil. Beijo, tchau!
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6: Dica de saúde.
7: Para combater a frieira, como medida preventiva, aconselha-se manter os pés descalços na maior parte do tempo. E após o banho, enxugar bem os pés e entre os dedos. E não se esqueça, procure um especialista se tiver dificuldade com problemas de pele e evite a automedicação.
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8: A Rádio Cidade informa a hora certa.
6: 2h24.
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13: Olá, olá, olá. Tá pensando em se exercitar, começar uma nova dieta ou ter mais foco para ter uma vida melhor? Então o caminho certo é ficar aqui com a gente. Eu sou a Kelly Gomes e se você quer começar a se exercitar com total segurança e também com alta performance, sabe o que você vai fazer? Você vai para um médico do esporte, porque ele sim é o profissional ideal para avaliar sua saúde e também para mapear os seus limites. Ele vai analisar o seu histórico, o uso de medicamentos, pensamentos e também a sua rotina para criar um guia seguro para sua vida ativa. Agenda agora uma consulta, conheça o seu corpo e comece os seus treinos com o pé direito, faz tudo certinho, tá bom? Boa semana para você com bastante treino e uma nova vida saudável. Sejam bem-vindos. Tchau, tchau.
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15: Oi, gente, de volta. Boa segunda pra você, boa semana. 40% dos brasileiros não sabe que o cigarro aumenta o risco de ter câncer de bexiga. Segundo uma pesquisa da Ipsos IPEC, feita a pedido do Instituto Oncoguia da Pfizer, o tumor de bexiga é um dos mais comuns entre os homens no país e representa até 3,5% de todos os casos de câncer no Brasil. O fumo é o principal vilão, porque o corpo elimina as substâncias nocivas do cigarro através da urina. Como o líquido fica guardado na bexiga antes de sair, esses produtos químicos entram em contato com a parede do órgão e podem danificar as células. Dados do Instituto Nacional de Câncer mostram que largar o hábito de fumar reduz o risco de desenvolver a doença pela metade. Daqui a pouco a gente volta.
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1: Legal, esse é o nosso Pediu Tocou. Estamos de volta na cidade. Agora 2h29, hein? Segunda-feira tá aí, toda linda, toda legal. Pra gente começar a nossa semana bem alto astral, bem no pique por aqui da cidade, hein? E você? O que você tá arrumando de bom nessa segunda-feira? Tá trabalhando agora? Tá curtindo a programação na sua casa? Tá no seu carro? Enfim, onde você estiver com seu radinho ligado, seu celular, seu computador, a gente fica muito feliz, viu? Bom, vamos lá então liberar por aqui a nossa pergunta de hoje. É o seguinte, qual é a primeira coisa que você faz quando chega em casa? Você chegou em casa, abriu a porta, pá, o que é a primeira coisa que você faz? Conta aqui pra gente então, tá bom? Quero saber. 35 3264 3000, pode pedir sua música também, que a gente manda aqui. Afinal de contas, esse é o nosso Pediu Tocou, que tá no ar, né? Vamos ver quem tá aqui. Alô, boa tarde.
2: Boa tarde, Marçal. É a Érica aqui do centro de Eloy, tudo bem?
1: Tudo jóia.
2: Ah, a primeira coisa que eu faço quando eu chego em casa, geralmente é jogar tudo pro chão, sabe? Tiro meia, sapato, bolsa, óculos... E vou pro meu sofá. Oh. Deixo o meu sonzinho ligado, deixo na Rádio Cidade. Oh. Que eu adoro a programação de vocês.
1: Muito bem.
2: E deixo ligadinho lá e deito no meu sofá.
1: Uhum.
2: É isso, tá?
1: A joia.
2: Ô Marçal, tem como você mandar pra mim aquela música do Lulu Santos que fala tudo azul?
1: A cantora.
2: Todo mundo no Brasil. Sal de norte a sul.
1: Tem.
2: Aí eu não sei cantar, mas se você puder mandar essa música pra mim, tá bom?
1: Tá joia.
2: Agradeço muito. E quero mandar um alô também pro pessoal que tá curtindo aqui em Eloy e pra todo mundo aí da rádio.
1: Tá.
2: Obrigada,
1: bom.
2: Viu?
1: De nada.
2: Até mais.
1: Tchauzinho, obrigado pela participação, Érica. Tá no ponto aqui, Lulu Santos cantou bem sim, viu? Participa sempre com a gente, 2h31.

0: Legal, Cidade 2h43 agora. Tá aí, Thiago Soares, Mô de Momento. Teve também Zezé de Camargo, Irmão da Lua, Amigo das Estrelas. E o Matheus e Cauã, Saudade Boa. Legal, e a gente libera só música boa na sua tarde, com certeza. Essa é a Cidade Sul Minas, daqui a pouquinho tem mais.
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2: Oi, oi, oi, meus queridos, tudo bem? Que a sua semana seja abençoada. Último dia do mês de agosto, dia 31, dia da nutricionista. Parabéns a você, nutricionista, que nos acompanha. Vamos agora à dica de hoje do Mundo Verde. As lâmpadas inteligentes são perfeitas para deixar sua casa moderna e ainda economizar na conta de luz. Conectadas ao Wi-Fi, elas podem ser controladas direto pelo celular ou por comando de voz. Esqueceu a luz acesa ao sair? Basta desligar remotamente de onde estiver, sem complicação. Tecnologia, praticidade e economia na palma da sua mão.
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3: A Rádio Cidade informa a hora certa.
1: 2h44.
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5: Muito bem, notícias da região. Uma mulher de 22 anos ficou gravemente ferida após um capotamento envolvendo um automóvel na rodovia Fernão Dias, a BR-381, em Campanha, na manhã de hoje, segunda-feira, dia 31. Segundo a Motivas Minas SP, concessionária responsável pela rodovia, a ocorrência foi registrada às 6h31 da manhã, no quilômetro 765, no sentido São Paulo. Três vítimas foram identificadas durante o atendimento. Duas saíram ilesas e recusaram o encaminhamento para o hospital. A terceira vítima, que estava em estado grave, foi socorrida e levada para o Hospital São Sebastião em Três Corações. Conforme informado pelo hospital, a mulher de 22 anos estava como passageira do veículo e sofreu um corte profundo na cabeça. Equipes operacionais de resgate da concessionária permaneceram no local para sinalizar a área, garantir a segurança e orientar os motoristas. Até a última atualização desta matéria, a faixa da esquerda estava interditada, mas não havia registro de congestionamento. A concessionária orienta os motoristas a redobrarem a atenção ao passar pelo trecho. Ao encontrar viaturas em atendimento, a recomendação é sempre que houver aí condições seguras, mudar de faixa e manter distância da ocorrência. Tá bom, Cidade? 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

legal. Cidade 2h57 agora. A gente continua por aqui dando continuidade à nossa tarde que é mais gostosa. Com certeza, e tem mais participações aqui. Oi, Marçal, boa tarde. É, aqui é a Gabriele, gostaria de mandar um alô para minha mãe, a Daiane, e para o meu pai, Gilberto. E eu quero ouvir a música da Taylor Swift. É, tchau, Marçal, um grande abraço. Então tá legal. Obrigado, Gabriele, pela sua participação, viu? A Monique mandou para mim aqui. Boa tarde, Rádio Cidade. Tudo bem? Tudo jóia? Mande um alô para nós aqui. Estamos na sintonia da Rádio Cidade em Varginha, no Canaã. A primeira coisa que faço quando chego em casa é apertar a campainha, porque sempre o portão está trancado e eu fico para fora. Então tá legal, Monique. Obrigado pela sua participação, tá? E você, me conta. Qual é a primeira coisa que você faz quando chega em casa? Conte pra gente, conte. 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
2: Orgulhe-se da sua jornada e de cada batalha silenciosa que você venceu nos últimos meses. Você deu o seu melhor, foi resiliente e superou cada momento com muita coragem. Confie que nada foi em vão e descanse o coração com essa certeza. Os melhores dias da sua vida já estão a caminho. Celebre-se hoje.
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3: A Rádio Cidade informa a hora certa.
4: 3:08.
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2: Nas eleições de 2026, 195 pessoas que se declararam indígenas registraram candidatura no TSE. É um número recorde para eleições gerais, mas representa menos de 1% dos 20.769 pedidos cadastrados. O último censo do IBGE mostrou que a população indígena cresceu quase 89% entre 2010 e 2022, chegando a mais de 1,6 milhão de pessoas no Brasil. O professor Raimundo Nonato, da UFAM, cientista político, diz que os parlamentares deveriam funcionar como uma foto colorida da sociedade, representando todos os grupos de forma proporcional. Para ele, a desigualdade na política afeta indígenas e outros grupos minoritários por causa das barreiras estruturais de acesso ao que ele chama de capital político.
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0: Ao 3h13 na cidade, boa tarde. E aí, tudo beleza? Como é que você tá? Ótima tarde, hein? Hoje é segunda-feira, dia 31 de agosto de 2026. Eu sou Marçal Felicione. E vamos que vamos nessa tarde gostosa de segundona. Olha só, quero saber de você, tá? Qual a primeira coisa que você faz quando chega em casa? Pois é, a gente quer saber, né? A nossa pergunta de hoje. Vamos lá, agora eu vou atender aqui a Juliana, tá participando comigo lá de Varginha do Centenário. Alô, Juliana, boa tarde. Deixa eu ver quem mais também aqui. Monique já mandou o alô dela aqui, já mandei. Silvana, oi Marçal, tudo bem? Tudo jóia. A primeira coisa que faço em casa é colocar meu celular para carregar todo dia. Então tá bom, obrigado pela participação, Silvana. Agora tem Jorge Matheus, propaganda.
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1: Olá, chegando com bizarrices. Um jovem ladrão de carros na Inglaterra tentou fugir da polícia de um jeito inacreditável. Ao revistarem a casa do suspeito, os policiais notaram que um urso de pelúcia gigante parecia estar respirando no canto da sala. O rapaz rasgou o brinquedo por trás e se escondeu lá dentro, mas o truque bizarro não colou e ele acabou preso. A criatividade do crime não foi suficiente para escapar da lei. Beijo, tchau!
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2: A Rádio Cidade informa a hora certa. A Rádio Cidade informa a hora certa.
3: 3:26.
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5: Oi, gente, de volta. Boa segunda pra você, boa semana. 40% dos brasileiros não sabe que o cigarro aumenta o risco de ter câncer de bexiga. Segundo uma pesquisa da Ipsos IPEC, feita a pedido do Instituto Oncoguia da Pfizer, o tumor de bexiga é um dos mais comuns entre os homens no país e representa até 3,5% de todos os casos de câncer no Brasil. O fumo é o principal vilão, porque o corpo elimina as substâncias nocivas do cigarro através da urina. Como o líquido fica guardado na bexiga antes de sair, esses produtos químicos entram em contato com a parede do órgão e podem danificar as células. Dados do Instituto Nacional de Câncer mostram que largar o hábito de fumar reduz o risco de desenvolver a doença pela metade. Daqui a pouco a gente volta.
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11: Muito bem, de volta na cidade, agora 3h29. Em Natanzinho Lima, até quando?

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1: Olá, tudo bem com você? Uma maravilhosa segunda-feira, um bom início de semana. Último dia do mês de agosto, dia 31. Hoje é o dia da nutricionista. Parabéns, queridas! E no Mexer o Doce de hoje tem receita de gelatina de açaí. Os ingredientes são 500 ml de açaí na forma de suco, um envelope de gelatina sem sabor, uma xícara de chá de leite, 440 gramas de iogurte desnatado e 2 colheres de sopa de mel. Modo de preparo. Misture em uma panela o suco de açaí, a gelatina já dissolvida conforme instruções do fabricante, e o leite. Obtenha uma mistura homogênea e coloque em uma tigela que vai para a geladeira por até 3 horas. Quando estiver firme, corte a gelatina em pedaços para servir em taças. Bata o iogurte e o mel com a ajuda de um mixer ou liquidificador e sirva sobre a gelatina.
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2: A Rádio Cidade informa a hora certa.
3: 3h45.
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Muito bem, Cidade 3:55 agora, tá aí o Gabe James com Always. Teve também o Pericles com Já É. Essa música é lindíssima, né, gente? Muito linda. Bom, e o nosso Pediu Tocou tá de volta amanhã, tá bom? Vou explicar pra você mais uma vez aí, ó. Que a gente tá agora em horário novo, né, devido ao horário eleitoral, né, obrigatório. Então o Pediu Tocou agora é de 14h00 às 16h, tá bom? Então tá legal, obrigado pela companhia, um beijo no coração. Amanhã a gente se fala às 9h no Bom Dia Cidade, tá bom? Obrigado pela companhia, pelas participações. Pra você que teve com o radinho ligado até agora aí, meu muito obrigado. E na sequência tem o Play Sertanejo já chegando aqui na programação, daqui a pouquinho depois do intervalo, hein? Obrigado mais uma vez, beijo carinhoso e até amanhã. Tchau, fica com Deus.

0: É, meus amigos, atenção para essa notícia que eu vou te contar por aqui. Iris Abravanel, viúva do saudoso Silvio Santos, entrou de primeira na lista dos bilionários brasileiros 2026 da Forbes Brasil. Ela aparece lá no 63º lugar no ranking geral e ainda garante a 5ª posição entre os bilionários do setor de comunicação. O patrimônio dela está avaliado em 3,4 bilhões. Dinheiro, claro, que vem da herança deixada por Silvio Santos, faleceu em agosto de 2024, para a esposa e as 6 filhas. A Forbes aponta que essa fortuna toda inclui varejo, hotelaria, cosméticos e, claro, o SBT, né? Iris tem 78 anos e entra numa lista que reúne nada menos que 255 bilionários brasileiros em 2026. E quem segura o topo com unhas e dentes é o Eduardo Saverin, o cofundador do Facebook, pelo 4º ano seguido, com 162,9 bilhões no bolso.
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2: A Rádio Cidade informa a hora certa.
3: 4 horas.
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3: Uma pesquisa Atlas/Bloomberg divulgada hoje mostrou que 60,7% dos entrevistados acham que as investigações envolvendo Lulinha, filho do presidente Lula, pioram a imagem do governo. Desse total, 43,4% dizem que piora muito e 17,3% que piora um pouco. A Polícia Federal investiga se Lulinha agiu a favor de empresários interessados em negócios com órgãos do governo, mas a defesa dele nega qualquer irregularidade. Mesmo assim, 52,6% dos entrevistados acreditam que ele tentou influenciar decisões do governo para beneficiar esses empresários. No campo eleitoral, 59,4% acham que o caso pode prejudicar a candidatura de Lula à reeleição. A pesquisa ouviu 5.014 pessoas entre 25 e 30 de agosto, com margem de erro de um ponto percentual e nível de confiança de 95%.
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1: Fala, meu lindo, minha linda. Excelente segunda-feira. A semana tá começando, hein? Bora pra mais uma semana e bora pra mais uma edição também do nosso Play Sertanejo. Hoje é 31 de agosto. Hoje se comemora o Dia da Nutricionista. Parabéns aos profissionais que cuidam aí da nossa alimentação. Nos mantém magrinho, comendo certinho, né? Boa semana pra vocês também que sintonizam aqui a nossa rádio e vai ficar junto comigo, com certeza, nessas duas horas curtindo aqui a nossa boa música sertaneja. E a gente começa bem demais. Simbora com os irmãos Edson e Hudson, Papel de Homem.
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gostosa do Brasil, participação é do Panda, hein? Aí é moda, produção. O campeão e falou e disse. Esse projeto que reúne os irmãos João Neto e Federico com o Panda. Antes teve João Bosco e Vinícius e a participação especial de Gustavo Lima. Também teve Juan e Leandro. E a gente abriu bem demais a edição desta segunda ao som de Edson Hudson, Papel de Homem. Uma composição da Fátima Leão que dispensa comentários e na voz deles, os irmãos Edson Hudson, na segunda-feira mais feliz aqui do rádio, no nosso Play Sertanejo, a maior audiência sertaneja do Brasil. Volta já, juntinho de você.

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2: Meus amigos, se o seu capacho de borracha ou vinil tá sujo, então calma, hein, que é super fácil de resolver. Misture água com detergente, esfregue com a vassoura, enxague bem e coloque para secar. E se tiver com manchas persistentes, deixe de molho por 30 minutinhos na água com sabão em pó. Prontinho, entrada limpa, casa cheirosa, sem ter nenhum estresse.
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3: A Rádio Cidade informa a hora certa.
4: 4:22.
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6: De volta na sua programação favorita. Gente, atenção, o clássico prato de arroz com feijão traz grandes vantagens para a saúde, para o bolso e para o meio ambiente. Um estudo que analisou dados de mais de 46 mil brasileiros revelou que as pessoas que consomem mais essa dupla têm uma dieta de melhor qualidade e representam 44,5% menos deficiências nutricionais. Além disso, o custo das refeições cai 38% em comparação com quem come menos a combinação. A saúde do planeta também ganha. O hábito reduz a pegada de carbono em 17,6% e diminui o uso de água em 21%. Essa mistura funciona tão bem porque os dois alimentos se completam. O arroz garante a energia que o corpo precisa, enquanto o feijão entrega proteínas, fibra, ferro, magnésio e potássio. Aqui você fica sabendo.
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8: Gratidão pela companhia, pela amizade. Esteja onde você estiver com o radinho ligado todos os dias pra curtir aqui nosso Play Sertanejo, a maior audiência sertaneja em todo o nosso Brasil, gente. Seguimos com romantismo, porque sertanejo também é romântico. Vamos de Ed, Brito e Samuel. Essa música é linda demais, hein, gente? Os talentosos Ed, Brito e Samuel canta Romance Rosa.

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0: nossa querida Marília Mendonça. Aqui no Play Sertanejo também teve Hugo Henrique Mala. Essa regravação dessa música dele, né? Aos 11 anos, ele cantou essa música, estourou e recentemente, mais precisamente em dezembro do ano passado, ele regravou essa música. Agora já é um homem, né? Um adulto, já o Hugo Henrique. Antes teve Zé Vitor e Rael, com a participação especial do Murilo Rufi. E a gente abriu esta sequência de sucessos com Ed Brito e Samuel e o Romance Rosa. Esse é o nosso Play Sertanejo, o melhor da nossa música sertaneja para você curtir junto com você, trabalhando na labuta, na lida de todos os dias, com a sintonia travada aqui em nossa rádio, curtindo Play.
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1: A Rádio Cidade informa a hora certa.
3: 4:43.
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1: Gratidão pela companhia, pela amizade, pelo carinho da sua audiência. A gente segue juntinhos, hein? O Brasil todo com a gente. E eles são Taim e Thiago. Participação de Cleito e Romário.
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briga feia, hein? Eles são os irmãos Henrique e Juliana aqui no Play Sertanejo. Essa briga foi feia demais, hein? Antes teve Enzo Rabelo, o garotão Enzo Rabelo, junto do Bruno, que é o seu pai, né? Pai e filho cantando. Antes teve o Panda, o apartamento é todo no porcelanato. Essa é das antigas, hein? Regravação na voz do Panda, mais um sucesso que o Brasil canta aqui no Play. Também a Taíme e Thiago cantou junto do Cleito e Romário. Play Sertanejo, minha gente. Programa sertanejo mais ouvido do Brasil. A cada dia que passa, a nossa audiência, ela só aumenta, seja com você no carro, seja com você trabalhando também, né? Meus amigos motoristas que dão carona aqui pra gente, a nossa gratidão pela audiência e pela amizade.

0: Ela admitiu que ainda não teve contato com esse tipo de produção. Ela disse: eu ainda não vi uma novela vertical. A atriz também falou com carinho do cinema brasileiro, agradecendo depois do Oscar conquistado com Ainda Estou Aqui, de Walter Salles, dizendo que sonhava com ele desde que se conhece por gente. E sobre o diretor do novo filme, ela não segurou a animação. Ai, eu amo Jorge Furtado, declarou ela.
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2: A Rádio Cidade informa a hora certa.
3: 5:02.
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2: A Confederação Nacional da Indústria divulgou hoje que o Brasil pode levar de 17 a 30 anos para compensar a queda de produção que viria com a redução da jornada semanal de trabalho de 44 para 40 horas. O cálculo leva em conta um cenário em que as empresas mantêm empregos e salários sem corte. Nesse caso, as horas trabalhadas cairiam cerca de 8% e a produtividade por hora precisaria subir entre 8,3% e 8,5% para compensar. Como o Brasil cresce, em média, só 0,5% ao ano em produtividade desde 1981, seriam necessários cerca de 17 anos nesse ritmo. Nos últimos 6 anos, essa média caiu para 0,28% ao ano, o que esticaria o prazo para quase 30 anos. A CNI também previu cenários mais graves. No pior deles, mais de 50% dos empregos formais poderiam ser cortados.
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1: Pra você que chegou agora, bem-vindos ao nosso Play Sertanejo com o melhor da nossa música sertaneja pra você curtir na sua segundona. A gente vai pra cima. Bora pra mais uma semana juntos.
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1: Pra você que chegou agora, bem-vindos ao nosso Play Sertanejo com o melhor da nossa música sertaneja.

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0: O talentoso compositor e grande cantor Rafa Torres, participação de Dilcinho. Antes teve Diego e Arnaldo e Zé Neto e Cristiano, Country Beat com Ana Castela, animando aqui a nossa segunda. Ainda teve Fernando e Fabiano. E abrimos esta sequência com a nossa Simone Mendes no nosso Play Sertanejo, o melhor da nossa música. Uma boa segunda-feira pra você. Valeu pela amizade, hein? Pela companhia. Esteja onde você estiver com o radinho ligado, diariamente curtindo. Curtindo aqui o nosso Play Sertanejo, é uma alegria imensa estar com vocês. Já já eu volto com mais músicas.
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3: A Rádio Cidade informa a hora certa.
2: 5:21.
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8: Oi, oi, gente. De volta na sua segunda-feira. Beber café todos os dias traz benefícios diretos para o intestino e para a saúde do coração. Segundo pesquisas destacadas pelo epidemiologista Tim Spector, quem consome a bebida com frequência possui uma variedade maior de bactérias boas no sistema digestivo. O motivo está na presença de polifenóis e fibras solúveis. Apenas uma xícara de café filtrado oferece cerca de 1,5 grama dessas fibras, quantidade parecida com a de uma tangerina inteira. Esses compostos alimentam bactérias benéficas que produzem substâncias capazes de combater inflamações e controlar os níveis de açúcar no sangue. Além disso, análises recentes indicam que consumir de 2 a 4 xícaras de café por dia reduzem até 15% o risco de desenvolver doenças cardiovasculares. Aqui você fica sabendo. A gente volta.

0: O Play Sertanejo segue juntinho de vocês na segunda-feira mais feliz, mais ouvida em todo o nosso Brasil, gente. E a gente segue agora para a segunda hora de hoje, hein? Passou voando a nossa primeira hora. Nesta segunda hora vai ter Cristiano Araújo, tem Kleber e Cauã e a gente começa a sequência com o Felipe Rodrigo, dois gumes.
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1: Kleber e Cauã com Natan aqui no Play. O melhor da música sertaneja, Elis Justin. Ainda teve Kaique, Felipe, também João Bosco e Gabriel. E a gente abriu a segunda hora de hoje com a dupla Felipe e Rodrigo, Dois Gumes. Essa música que é a autoria deles, né? Ela foi gravada lá nos Estados Unidos, né? O berço da música country, que é Nashville. Os caras estão arrasando, hein? Os feat agora estão tudo na academia. Tão fininho. Felipe e Rodrigo. Bom, Play Sertanejo faz uma pausa rapidinha e volta já junto com você na maior audiência sertaneja do

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1: 5:41.
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1: É o Brasil todo com a gente, curtindo a melhor programação do rádio. A gente segue agora com a Maiara.

0: Yasmin Santos. Ainda teve o som de Bruno Marrone e Ai Que Vontade. Também teve Bruninho e Davi. E a gente abriu esta sequência com a Maiara e Maraísa. Quem sente saudade sou eu. E assim a gente fecha a edição de hoje, segunda-feira. Um abraço especial para você que esteve comigo. Uma excelente segunda para você, uma boa semana. Amanhã tem mais play e eu vou estar por aqui juntinho de vocês. Até lá.
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Em nome do Pai, e do Filho, e do Espírito Santo. Amém. O anjo do Senhor anunciou a Maria, e ela concebeu pelo Espírito Santo. Ave Maria, cheia de graça, o Senhor é convosco. Bendita sois vós entre as mulheres, e bendito é o fruto do vosso ventre, Jesus. Santa Maria, Mãe de Deus, rogai por nós, pecadores, agora e na hora de nossa morte. Amém. Eis aqui a serva do Senhor, faça-se em mim segundo a vossa palavra. Ave Maria, cheia de graça, o Senhor é convosco. Bendita sois vós entre as mulheres, e bendito é o fruto do vosso ventre, Jesus. Santa Maria, Mãe de Deus, rogai por nós, pecadores, agora e na hora de nossa morte. Amém. E o Verbo divino se fez carne e habitou entre nós. Ave Maria, cheia de graça, o Senhor é convosco. Bendita sois vós entre as mulheres e bendito é o fruto do vosso ventre, Jesus. Santa Maria, Mãe de Deus, rogai por nós, pecadores, agora e na hora de nossa morte. Amém. Rogai por nós, Santa Mãe de Deus, para que sejamos dignos das promessas de Cristo. Oremos. Infundi no nosso espírito a vossa graça, ó Pai, vós que na anunciação do anjo nos revelastes a encarnação do vosso Filho, pela sua paixão e cruz, conduzi-nos à glória da ressurreição. Por Cristo nosso Senhor. Amém.

Queridos irmãos e queridas irmãs, neste momento eu vou abençoar a água, que você possa pegar aí o seu copo de água, a sua garrafinha, para que você possa beber esta água, também usá-la aí na sua casa, aspergir os quartos e também no seu carro, na sua casa, sendo sempre esse instrumento de salvar água, a sua garrafinha, para que você possa beber esta água, também usá-la aí na sua casa, aspergir os quartos e também no seu carro.

vai ser usada por todos nós, recordando sempre o nosso batismo, que Ele se digne ajudar-nos a permanecermos fiéis ao Espírito que recebemos. Oremos. Senhor Deus Todo-Poderoso, fonte e origem de toda a vida, abençoai esta água que vamos usar, confiantes para implorar o perdão dos nossos pecados e alcançar a proteção da vossa graça contra toda doença e cilada do inimigo. Concedei, ó Deus, que por vossa misericórdia jorrem sempre para nós as águas da salvação, para que possamos nos aproximar de vós com um coração puro e evitar todo o perigo do corpo e da alma. Por Cristo nosso Senhor. Amém. Que esta água relembre o nosso batismo e o Cristo que nos salvou. Amém.

consagração a Nossa Senhora da Conceição Aparecida. Ó Maria Santíssima, pelos méritos de Nosso Senhor Jesus Cristo, em vossa querida imagem de Aparecida, espalhais inúmeros benefícios sobre todo o Brasil. Eu, embora indigno de pertencer ao número de vossos filhos e filhas, mas cheio de desejo de participar dos benefícios de vossa misericórdia, prostrado a vossos pés, consagro-vos o meu entendimento, para que sempre pense no amor que mereceis. Consagro-vos a minha língua, para que sempre vos louve e propague a vossa devoção. Consagro-vos o meu coração, para que depois de Deus, vos ame sobre todas as coisas. Recebei-me, ó Rainha incomparável, vós que o Cristo crucificado deu-nos por mãe, no ditoso número de vossos filhos e filhas. Acolhei-me debaixo de vossa proteção, socorrei-me em todas as minhas necessidades, espirituais e temporais, sobretudo na hora de minha morte. Abençoai-me, ó celestial cooperadora, e com vossa poderosa intercessão, fortalecei-me em minha fraqueza, a fim de que, servindo-vos fielmente nesta vida, possa louvar-vos, amar-vos, dar-vos graças no céu e por toda a eternidade. Assim seja. Amém. Nossa Senhora da Conceição Aparecida, rogai por nós.

O Senhor esteja convosco, Ele está no meio de nós. Que Deus os abençoe e vos guarde. Amém. Que Ele vos ilumine com a luz da sua face e vos seja favorável. Amém. Que Ele vos mostre o seu rosto e vos traga a paz. Pela intercessão da nossa padroeira, a Senhora Aparecida, abençoe-vos Deus Todo-Poderoso, Pai e Filho e Espírito Santo. Amém. Fiquemos na paz, que o Senhor sempre nos acompanhe. Amém.

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1: A Rádio Cidade informa a hora certa.
2: 6:23.
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o grande homem. Mantém seu modo de pensar independentemente da opinião pública. É tranquilo, calmo, paciente, não grita nem se desespera. Pensa com clareza, fala com inteligência, vive com simplicidade. É do futuro e não do passado. Sempre tem tempo. Não despreza nenhum ser humano. Causa a impressão dos vastos silêncios da natureza. O céu, o oceano, o deserto. Não é vaidoso. Como não anda à cata de aplausos, jamais se ofende. Possui sempre mais do que julga merecer. Está sempre disposto a aprender, mesmo com as crianças. Trabalha pelo prazer do trabalho em si, não pela recompensa material. Vive dentro do seu próprio isolamento espiritual, onde não chegam nem o louvor, nem a censura. Não obstante, seu isolamento não é frio. Ama, sofre, pensa, compreende. O que você possui, dinheiro ou posição social, nada significa para ele. Só lhe importa o que você é. Despreza a opinião própria, tão depressa verifica o seu erro. Não respeita usos estabelecidos e venerados por espíritos tacanhos. Respeita somente a verdade. Tem mente de homem e coração de menino. Conhece a si mesmo, tal qual é. E conhece a Deus.

0: dia de hoje.
1: Olá, boa noite.
2: Boa noite para você. Seja que nos acompanha em todo o país.
1: Segunda-feira, 31 de agosto de 2026.
2: Vamos aos destaques do dia.
1: Salário mínimo de R$ 1.741 para 2027.
2: Crescimento acima da inflação.
1: É o que propõe o projeto de lei orçamentária que será encaminhado ao Congresso Nacional. Graziele Bezerra.
3: A proposta prevê um superávit de R$ 18.600 milhões.
2: Nova regra de comercialização de ingressos para eventos quer evitar compra massiva por meios automatizados.
1: E eventos com mais de 1.000 pessoas devem distribuir água gratuita ou oferecer bebedouros. Ana Gabriela Salles.
4: Eventos com mais de 1.000 pessoas em locais abertos ou fechados devem permitir a entrada de garrafas de água próprias dos participantes ou oferecer água de fácil acesso.
2: Política Nacional de Biometria para Aeroportos, portos e hidrovias.
1: Medida padroniza procedimentos para aumentar segurança e agilizar embarques. Gabriela Noronha.
5: A proposta prevê a ampliação do fluxo digital de identificação de passageiros em aeroportos, portos, instalações portuárias e hidrovias.
1: E hoje, na apresentação da Voz do Brasil, Luciana Vasconcelos e Luciano Seixas.
2: Acompanhe a gente ao vivo, acesse radiogov.ebc.com.br ou canal Gov na sua TV aberta.
1: O governo federal apresentou hoje ao Congresso a proposta de orçamento para 2027.
2: A previsão para 2027 é de saldo positivo de mais de R$ 18 bilhões nas contas públicas.
1: A proposta também estima o salário mínimo em R$ 1.741 no ano que vem.
2: Quem acompanhou e está ao vivo conosco é a repórter Graziele Bezerra. Olá, Graziele, boa noite.
3: Oi, Luciano, boa noite para você, boa noite para a Luciana e para o ouvinte da Voz do Brasil. Pois é, o projeto de lei orçamentária piloto que prevê as receitas e fixa também as despesas do governo para o ano seguinte foi enviado hoje ao Congresso Nacional. É ele que detalha onde e também quanto, né, o governo vai poder gastar os recursos públicos. O documento aponta que o orçamento total previsto para 2027 é de R$ 7.400 bilhões. E prevê um superávit de R$ 18 bilhões nas contas públicas para o ano que vem, o que indicaria arrecadação superior aos gastos do governo. O ministro do Planejamento e Orçamento, Bruno Moretti, explica os motivos que apontam para um cumprimento deste valor.
6: Primeiro, um peso um pouco menor das despesas obrigatórias, que nos dá mais instrumentos de manejo do orçamento público. Segundo, nós não estamos prevendo nenhum tipo de receita que dependa de aprovação do Congresso, porque, né, em outros exercícios nós encaminhamos o PELOA e junto a ele outras medidas de arrecadação, e aqui nós não contamos com nenhuma medida nova, ao contrário.
3: Previstos no documento R$ 272 bilhões para a saúde, R$ 141 bilhões para a educação e R$ 133 bilhões para investimentos. O projeto de lei orçamentária prevê ajuste de R$ 1.741 no valor do salário mínimo para 2026, o que representa aí uma alta de R$ 120 ou 7,4% em relação aos R$ 1.621 atuais. E um ganho real aí de 2,3% em relação à inflação. O documento também projetou alta de 2,46% para o Produto Interno Bruto, o PIB, do ano que vem, que é a soma de todas as riquezas produzidas no país. Eu volto com vocês aí no estúdio.
1: Obrigada, Graziele Bezerra, pelas informações ao vivo aqui na Voz do Brasil.
2: Um novo passo nas negociações entre Brasil e Estados Unidos sobre as novas tarifas aplicadas ao nosso país.
1: Na tarde de hoje, os ministros Mauro Vieira, das Relações Exteriores, e Márcio Elias Rosa, do Desenvolvimento, Indústria, Comércio e Serviços, se reuniram de modo virtual com o representante de comércio dos Estados Unidos, Jamison Greer.
7: De acordo com nota divulgada após o encontro, o Brasil reafirmou que está aberto ao diálogo, mas voltou a criticar as tarifas impostas pelos Estados Unidos. Segundo o governo brasileiro, as medidas são unilaterais e não estão de acordo com as regras do comércio internacional. As taxas adicionais estão em vigor desde o dia 22 de julho. O ministro do Desenvolvimento, Indústria, Comércio e Serviços, Márcio Elias Rosa, destacou a importância da negociação.
0: Nada do que possa causar dano aos interesses econômicos do país ou ao interesse do Brasil, nós vamos negociar, vamos colocar na mesa.
7: Os dois países concordaram em realizar novas reuniões técnicas nas próximas semanas e depois um novo encontro em nível ministerial para avaliar os avanços das negociações. O governo brasileiro afirma que continuará buscando um acordo equilibrado e mutuamente benéfico com os Estados Unidos, com respeito ao diálogo e à soberania nacional. Reportagem Raquel Mariano.
2: A venda de ingressos para shows e eventos vai passar por mudanças. Um novo decreto protege o consumidor do chamado cambismo digital.
1: E um outro decreto define regras para a distribuição de água em eventos culturais.
4: O novo decreto sobre a comercialização de ingressos para eventos foi resultado de denúncias de consumidores sobre a dificuldade de acesso a ingressos nas plataformas de venda oficiais. Isso porque uma prática chamada cambismo digital costuma fazer compras em massa dos ingressos disponibilizados e revender a preços mais caros, o que, de acordo com a Secretaria Nacional de Defesa do Consumidor, é uma prática abusiva. Agora, os vendedores e revendedores devem obedecer a regras que garantam a transparência. É o que explica o secretário da Senacom, Ricardo Morichita.
8: A primeira coisa, aquele que vende, que é aquele comercializador primário, ele tem que tomar cuidado. Ele tem que evitar que esses robôs, que esses programas tirem a oportunidade dos consumidores. A outra coisa, quando a gente olha para aquele que está revendendo, que a gente chama do intermediador secundário, é aquele que compra de quem não vai no show. Ele precisa dizer que ele não é a bilheteria oficial, que às vezes o consumidor se confunde e ele precisa fazer um alerta.
4: Outra regra prevista no decreto de comercialização de ingressos determina que haja clareza da destinação das taxas cobradas pelas plataformas. Os preços e taxas adicionais devem ser informados.
8: Confunde e ele precisa fazer um alerta.
4: Outra regra prevista no decreto de comercialização de ingressos determina que haja clareza da destinação das taxas cobradas pelas

0: realmente busca ajudar e ter acesso a todos vocês, fãs e nós consumidores que queremos apenas usufruir uma bela diversão, uma merecida diversão que infelizmente o computador deixa a gente longe deste acesso. Nós temos direito também a transferir aquele meu ingresso para quem eu quiser.
1: Outro decreto assinado nesta segunda-feira amplia e torna permanente a obrigatoriedade de oferecer água potável aos participantes de shows e eventos. A morte da jovem Ana Clara Benevides Machado, num show da cantora Taylor Swift no Brasil em 2023, por desidratação, trouxe à tona a necessidade de uma legislação específica, que virou portaria naquele ano e agora vira lei. Eventos com mais de 1000 pessoas, sejam festivais, congressos, feiras ou shows, por exemplo, em locais abertos ou fechados, devem permitir a entrada de garrafas de água próprias dos participantes ou oferecer água de fácil acesso. O secretário Ricardo Morichita detalha a medida.
2: Todas as pessoas têm direito a entrar com a sua garrafinha de água. E para eventos acima de 1000 pessoas, duas possibilidades. Coloca bebedor para as pessoas beberem água ou distribua água. E se o preço for abusivo, a gente vai atrás.
1: As multas para empresas que descumprirem a lei podem chegar a 14 milhões de reais, de acordo com a Senacom. Reportagem Ana Gabriela Salles.
3: O Brasil vai adotar a biometria como sistema padrão de identificação em aeroportos, portos e hidrovias.
4: A utilização do modelo é voltada para o aumento da segurança e maior fluidez nos terminais.
3: A atual identificação manual será substituída em etapas.
5: Uma nova política estabelece diretrizes nacionais para a expansão do uso de biometria nos processos de embarque em terminais brasileiros. Segundo o ministro de Portos e Aeroportos, Tomé Franca, a proposta prevê a ampliação do fluxo digital de identificação de passageiros em aeroportos, portos, instalações portuárias e hidrovias.
6: A pessoa passa a ser a sua própria identificação. A partir de uma validação segura de identidade, a biometria poderá permitir que diferentes etapas da jornada sejam realizadas de maneira integrada. Uma viagem com menos necessidade de contrato físico com documentos, equipamentos ou atendentes.
5: A implementação será realizada por etapas e terá acompanhamento de um comitê técnico interinstitucional de identificação biométrica. O grupo reúne representantes do Ministério de Portos e Aeroportos, da Agência Nacional de Aviação Civil, da Agência Nacional de Transportes Aquaviários e de entidades dos setores aéreo, portuário e aquaviário. Entre as atribuições do comitê estão acompanhar a execução da política, propor aperfeiçoamentos e elaborar um plano de implementação para cada modal com o cronograma das ações. O plano deverá ser publicado em até 90 dias. De acordo com Thiago Feierstein, presidente da ANAC, as novas diretrizes levam a experiência a padrões internacionais.
7: O primeiro passo para que o Brasil entre numa tendência internacional. O embarque biométrico, o embarque facial é uma coisa que eleva muito o padrão do Brasil internacionalmente.
5: De acordo com o documento, todo o tratamento das informações seguirá rigorosamente as diretrizes da Lei Geral de Proteção de Dados. Para a Regina Alencar, diretora da Polícia Administrativa Substituta do Departamento da Polícia Federal, o uso da tecnologia reforça a segurança das fronteiras.
8: Afinal, estão sob a nossa alçada o controle migratório, o policiamento aeroportuário e marítimo, além do gerenciamento de estratégicas bases biométricas nacionais voltadas à identificação humana, à emissão de documentos de viagem e à proteção de nossas fronteiras.
5: Nos voos internacionais, a biometria é utilizada atualmente no controle migratório. Já nos voos domésticos, o passageiro pode utilizar a identificação facial ou o procedimento tradicional. Com a nova portaria, a biometria passa a integrar o fluxo padrão de embarque, conforme as condições estabelecidas no ato. Reportagem Gabriela Noronha.
4: Acompanhar os primeiros dias de um recém-nascido, o aleitamento, as primeiras vacinas.
3: Passando pelos marcos da primeira infância e monitoramento da estatura e peso ao longo dos anos.
4: Um acompanhamento que é feito pelo SUS.
3: E a caderneta da criança é uma importante aliada neste processo.
9: A caderneta da criança, entregue ainda na maternidade, acompanha meninos e meninas até os 9 anos.

0: 9 anos. Ela reúne informações sobre vacinação, alimentação e saúde bucal, além de permitir o acompanhamento do peso, da altura e do desenvolvimento da criança. E cuidar de cada etapa desse crescimento faz parte da rotina de muitas famílias. A Bianca Povoa, moradora de Brasília, por exemplo, faz questão de acompanhar a evolução do filho Gustavo, de 9 meses. Todos os meses procura a unidade de saúde para manter os cuidados com o bebê em dia.
1: Primeiro é a prevenção. Quando o bebê nasce, a gente não sabe ao certo como lidar, o que fazer. Então, esse acompanhamento é importante. Desde o primeiro atendimento, no geral, a saúde deles é o que mais importa para a gente, né?
0: No Sistema Único de Saúde, esse acompanhamento começa nos primeiros dias de vida, com atenção ao recém-nascido, apoio ao aleitamento materno e às vacinas. A médica de família e comunidade, doutora Camila Damasceno, orienta as famílias a procurarem a unidade de saúde de referência para manter o acompanhamento em dia.
2: A gente avalia, primeiro, alimentação. Então, se a criança está amamentando, ou se por algum motivo ela não pôde ser amamentada, se ela está usando uma fórmula adequada. A gente observa também peso, altura, tamanho do perímetro cefálico, né, que é o tamanho da cabeça da criança.
0: E os cuidados continuam durante toda a primeira infância. Além da alimentação adequada e da vacinação, brincar, conversar, ler e estimular a criança também são importantes para o desenvolvimento saudável. A técnica da Coordenação Geral de Atenção à Saúde das Crianças, Adolescentes e Jovens do Ministério da Saúde, Tatiana Selbman, explica que todos esses marcos de desenvolvimento são monitorados com a ajuda da caderneta.
3: E para o profissional de saúde, ela vai ser importante não só para acompanhar o crescimento, né, mas também para a vigilância do desenvolvimento infantil. Então, com a ajuda do cuidador, o profissional de saúde, ele tem a possibilidade de avaliar os marcos de desenvolvimento, como aquela criança está se desenvolvendo, né, em cada momento da sua vida.
0: Para garantir esse acompanhamento e manter os registros atualizados, é importante que as famílias levem a caderneta da criança em todas as consultas. Reportagem Pablo Mundim.
4: O estudante que não recebeu parcela do programa Pé de Meia pode verificar a situação do pagamento e checar se há pendências ativas em seu cadastro.
5: Antes de qualquer coisa, é importante verificar o motivo pelos canais oficiais e gratuitos de consulta.
6: O pagamento da quinta parcela do Pé de Meia já está caindo na conta dos estudantes de todo o Brasil e os depósitos vão até 31 de agosto. Mas o que fazer se você ainda não recebeu o dinheiro na data prevista pelo calendário? Em primeiro lugar, calma. A ausência do depósito não significa que o benefício foi perdido. Fatores como dados de presença ainda não enviados pela escola, pendências no CPF ou atualização do CAD único podem adiar a liberação. Como as redes de ensino possuem prazos para corrigir as informações, o valor retido pode ser pago de forma retroativa, como explica a Coordenadora Geral de Articulação com Redes e Beneficiários do Pé de Meia no MEC, Ana Cecília Vera.
7: Então, se o estudante ele não recebeu uma parcela naquele momento, isso não significa necessariamente que ele perdeu o incentivo. Por quê? As secretarias e institutos federais, eles têm períodos para corrigir, para complementar as informações. E quando isso acontece dentro das regras e dos prazos do programa, e o estudante cumpre todos os critérios, a parcela pode ser enviada para pagamento em um ciclo posterior. Por isso, né, inclusive, tem os estudantes que podem receber mais de uma parcela em um determinado período de pagamento.
6: Antes de tomar qualquer providência, comece consultando os canais oficiais para identificar o motivo da retenção, como o extrato e a autorização de movimentação no aplicativo Caixa Tem. Ana Cecília Vera complementa a sugestão.
7: A principal orientação que eu dou é, antes de concluir que você perdeu uma parcela, né, primeiro espere o término da período de pagamento, olhe sempre a sua data de nascimento e, mais importante, consulta a sua situação no consulta Pé de Meia, tá? estudante.pedemeia.mec.gov.br, porque lá você vai conseguir acompanhar sua situação detalhada no programa e se existe, né, alguma pendência ou informação que ainda está sendo, né, enviada pela Secretaria de Educação, pela sua escola, tá bom? Para entender os próximos passos.
6: Então, vamos reforçar as dicas. Se identificar inconsistência de frequência, procure a Secretaria da sua escola. Acompanhe seu benefício no aplicativo Caixa Tem e consulte sempre o portal estudante.pedmeia.mec.gov.br. Reportagem Gilberto Evangelista.
4: e celebramos em agosto o folclore brasileiro, uma época para lembrar das lendas e personagens que fazem parte da nossa cultura.
5: Quem gosta de histórias de Saci, Curupira e outras lendas brasileiras tem agora um espaço para conhecer mais sobre esses personagens.
4: Para ajudar a ter mais acesso a esse universo, a plataforma MEC Livros criou uma sessão especial com 15 obras gratuitas.
8: O MEC Livros passou a reunir em uma sessão especial obras sobre lendas e histórias da cultura popular brasileira. A sessão Lendas do Brasil entrou no ar no dia 3 de agosto e reúne 15 livros que já faziam parte do acervo gratuito da plataforma do Ministério da Educação. A novidade está na organização dos títulos em um espaço específico, o que facilita o acesso dos leitores às obras. Segundo a coordenadora geral de materiais didáticos do MEC, Jaqueline Mello, a iniciativa ampliou a procura pelos livros.
9: O espaço organiza 15 obras que já faziam parte do acervo da plataforma e passaram a ser reunidas em uma mesma sessão. Desde então, os títulos somam mais de 2 mil aberturas realizadas por quase 2 mil leitores. O livro mais acessado é o Livro de Ouro do Folclore Brasileiro, com 682 aberturas. A iniciativa ganha destaque em agosto, o mês em que é celebrado o Dia do Folclore, na data de 22 de agosto.
8: A sessão Lendas do Brasil reúne títulos como Bestiário Brasileiro, de Luiz Antônio Simas, Lendas Brasileiras para Jovens, de Luiz da Câmara Cascudo, e Histórias à Brasileira, de Ana Maria Machado. Também estão disponíveis obras de Roger Melo, como Curupira e Corre Cotia. O MEC Livros é uma plataforma gratuita do Ministério da Educação e está disponível para download nas principais lojas de aplicativos. A Biblioteca Digital do Brasil também pode ser acessada por meio de um navegador de internet, como Google Chrome ou Firefox. Para mais informações, acesse as redes sociais do Ministério da Educação ou portalgov.br/MEC. Reportagem, Júlio César de Oliveira.
5: E estão abertas as inscrições para bolsas de doutorado e pós-doutorado no exterior, voltadas a mulheres negras, quilombolas, indígenas e ciganas.
4: O objetivo é ampliar a participação de pesquisadoras brasileiras em redes internacionais de cooperação acadêmica.
5: E fortalecer políticas públicas voltadas a essas mulheres.
4: As inscrições vão até 30 de setembro. E a previsão é de que as bolsas sejam implementadas entre março de 2027 e dezembro de 2028.
5: As informações sobre a chamada pública podem ser encontradas no endereço www.gov.br/CNPq.
4: Centenas de pessoas morrem diariamente em decorrência de doenças relacionadas ao tabagismo, segundo o INCA, Instituto Nacional do Câncer.
5: Uma campanha do Instituto reforça os riscos do cigarro e dos dispositivos eletrônicos, como os vapes, e destaca a importância da atividade física e do apoio profissional para quem quer abandonar o vício.
10: O cigarro contém, entre outras substâncias químicas, nicotina, monóxido de carbono e diversos compostos tóxicos e cancerígenos. Foi pensando nos malefícios provocados pelo tabagismo que o lutador de jiu-jitsu, Maicon Passos, decidiu procurar ajuda para parar de fumar pela segunda vez.
11: Eu botei na minha cabeça que não quero morrer de uma doença pulmonar. Eu acredito que com acompanhamento psicológico, né, vai ser bem mais fácil.
10: A ajuda que Maico buscou foi na Unidade Básica de Saúde de Vicente Pires, onde uma equipe multidisciplinar acompanha o fumante por um ano para que ele possa abandonar o vício. A coordenadora do grupo, a farmacêutica Larissa Dutra, fala sobre os desafios para evitar uma recaída.
12: A gente insiste para que o paciente não desista, porque a dependência à nicotina, ela é muito difícil de ser vencida. Então a gente sempre fala para o paciente, não é uma questão de força de vontade, é dependência física e precisa ser tratada como uma doença.
10: Segundo o Instituto Nacional do Câncer, o INCA, por dia, cerca de 440 pessoas morrem em decorrência de doenças relacionadas ao tabagismo. O cigarro também aumenta o risco de desenvolvimento de diversos tipos de câncer. Para o médico Fernando Barros, da Gerência de Vigilância de Doenças e Agravos, uma das preocupações é o aumento do consumo de cigarros eletrônicos.
13: A experimentação do vape, que é uma quantidade muito grande de nicotina que tem nesses aparelhos, que leva o indivíduo a se viciar rapidamente. Esse é hoje o nosso grande desafio.
10: Em alusão ao Dia Nacional de Combate ao Fumo, celebrado no sábado, o Instituto Nacional de Câncer realiza a campanha anual de combate ao tabagismo. E o tema deste ano é atividade física e saúde. Treinar não combina com fumar. A coordenadora de prevenção e vigilância do Instituto Nacional de Câncer, Márcia Sarpa, fala sobre a campanha.
14: O uso de produtos de tabaco e nicotina compromete a capacidade respiratória, cardiovascular e o desempenho físico. Já a atividade física contribui para a saúde e é uma importante aliada para quem deseja parar de fumar, ajudando no enfrentamento da fissura e da abstinência.
10: A Organização Mundial da Saúde ressalta os riscos da exposição ao tabaco, em especial durante o período reprodutivo. Segundo a OMS, não existe nível seguro de exposição ao tabaco, seja pelo consumo ativo ou pela exposição à fumaça ambiental. Reportagem Cleide Lopes.
4: Hoje o IBGE disponibilizou os microdados do Censo 2022. Na prática, isso significa acesso ampliado a um conjunto mais detalhado de informações sobre a população brasileira.
5: Os dados permitem aprofundar estudos sobre temas como educação, trabalho, renda, condições de moradia, migração e as características da população.
4: Com essas informações, também é possível conhecer melhor as diferentes realidades do país e identificar necessidades específicas de cada região e grupo da população.
5: Essas foram as notícias do governo federal.
4: Uma realização da Secretaria de Comunicação Social da Presidência da República.
5: Com produção da empresa Brasil de Comunicação.
4: Fique agora com as notícias do Poder Judiciário do Congresso Nacional. Uma boa noite.
5: Boa noite para você e até amanhã.
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17: CNJ inaugura ponto de inclusão digital em reserva indígena.
18: Discussões sobre gratificações pagas a bancárias vão ganhar análise mais ampla na Justiça do Trabalho.
17: STJ decide que vítima pode atuar como terceira interessada em processo administrativo disciplinar que apura assédio sexual.
18: Boa noite, eu sou o Arthur Filho.
17: E eu sou Walter Lima.
18: Conselho Nacional de Justiça inaugura ponto de inclusão digital em reserva indígena de Dourados, Mato Grosso do Sul.
17: A estrutura foi instalada no último sábado, dia 29, no terreno de uma escola estadual, na aldeia Jaguapiru. Ronie Cruz.
19: A inauguração dos equipamentos da Justiça contou com a presença do presidente do Supremo Tribunal Federal e do Conselho Nacional de Justiça, ministro Edson Fachin. Em seu discurso, o ministro destacou a importância de aproximar o poder judiciário dos povos originários dentro de seus territórios.
20: O ponto de inclusão digital indígena é mais do que tecnologia. É o Estado que inclui, é o Estado que abriga e, portanto, não exclui e não trata os povos indígenas com violência.
19: O espaço permite, por exemplo, o acesso ao balcão virtual de diferentes ramos da justiça. Na prática, a comunidade indígena pode receber orientação para consultar processos, participar de audiências virtuais e buscar informações ou atendimento jurídico, inclusive na língua materna.
18: Vítima de assédio sexual supostamente cometido por servidor público pode atuar como terceira interessada em processo administrativo disciplinar, ou PAD.
17: Essa conclusão é do Superior Tribunal de Justiça, o STJ. Fátima Uchoa.
21: Após manifestação favorável da Advocacia Geral da União e do Ministério Público Federal, a Corte Especial do STJ negou o mandado de segurança no qual a defesa de um servidor público alegava que a participação das denúncias viciantes resultaria em indevida concessão de poderes semelhantes aos das partes ou do assistente de acusação, que não tem previsão no PAD. Mas, para o relator ministro Antônio Carlos Ferreira, a atuação da vítima nesses casos, inclusive para fazer pedidos e se manifestar no processo, não viola as garantias da defesa nem o sigilo dos autos.
18: Duas discussões sobre gratificações pagas a bancárias vão ganhar uma análise mais ampla no Tribunal Superior do Trabalho.
17: A decisão foi tomada pelo Tribunal Pleno e envolve processos da Caixa Econômica Federal e do Banco do Estado do Pará. Samanta Flor.
1: Os ministros ainda não decidiram se as trabalhadoras têm direito a continuar recebendo gratificações. O que o Pleno definiu, por enquanto, é que essas discussões merecem uma análise mais ampla do TST. Um caso envolve uma empregada da Caixa, o outro uma trabalhadora do Banco do Estado do Pará. Agora os processos vão ser distribuídos para os relatores. Mais adiante, o TST vai julgar essas questões e poderá definir um entendimento para orientar outros casos parecidos.
18: Tribunal Superior Eleitoral, TSE, inicia a preparação dos sistemas que serão usados nas eleições 2026.
17: Assinatura digital e lacração dos sistemas eleitorais serão realizadas no dia 4 de setembro. Estevam Furtado.
2: De hoje até quinta-feira será feita a compilação dos programas eleitorais que reúnem os códigos e componentes necessários para gerar as versões finais dos sistemas. Já na sexta-feira será realizada a cerimônia de assinatura digital e lacração dos sistemas eleitorais. A assinatura digital permite verificar se o sistema usado nas eleições é o mesmo que foi testado e aprovado, sem alterações. A lacração garante a proteção dos sistemas contra modificações. As mídias com os programas ficam sob guarda do TSE e depois cópias são enviadas aos tribunais regionais eleitorais, que preparam as urnas com base nesse material oficial. Todo o processo é acompanhado por instituições fiscalizadoras, que podem verificar a integridade dos sistemas e participar das etapas de auditoria e fiscalização. Após a assinatura digital e a lacração, os resumos digitais dos sistemas são gerados, entregues às entidades presentes e publicados na internet.
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17: A você uma boa noite e até amanhã.
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0: Eu sou Paula Groba.
1: E eu sou Ricardo Nakaoka.
0: E estes são os destaques de hoje do Jornal do Senado, que começa agora.
1: Taxa das blusinhas e MP do mototáxi estão na pauta do plenário nesta terça-feira.
0: Comissão vota PEC da Segurança Pública na quarta-feira.
1: E já está em vigor lei que prevê redução de impostos dos combustíveis e apoio ao etanol.
0: Boa noite.
1: Boa noite.
0: Senadores e deputados retornam de suas bases eleitorais nesta semana para o esforço concentrado de votações no Congresso. E a chamada MP da taxa das blusinhas volta ao centro das discussões do Senado nesta terça-feira. A medida zera a tributação de compras internacionais de até $50.
1: Outras medidas provisórias que também estão na pauta tratam da simplificação de exigências para a atividade dos mototaxistas, motoboys e profissionais do motofrete, da criação de uma nova linha de financiamento destinada a motociclistas que atuam no transporte de passageiros e em serviços de entrega por aplicativos. Repórter Pedro Pincer.
2: Os senadores podem votar nesta terça-feira uma lista de pelo menos 9 itens, dos quais 5 são medidas provisórias. Considerada prioridade, uma delas é a MP que altera regras do regime de tributação simplificada para zerar a cobrança do imposto de importação para compras internacionais de até $50. Desde junho de 2024, é aplicada uma taxa de 20% de imposto de importação sobre essas mercadorias. Com a medida provisória em votação, a cobrança está suspensa, mas com validade até 8 de setembro. Caso se torne lei, o fim da chamada taxa das blusinhas será definitivo. O presidente do Senado, Davi Alcolumbre, ressaltou na semana passada a urgência da aprovação da medida.
3: Nós vamos deliberar e tornar ela virar lei para proteger milhões de brasileiros que usam desse instrumento para adquirir produtos muito baratos e terem qualidade de vida melhor.
2: Outras medidas provisórias dizem respeito à simplificação de exigências para a atividade dos mototaxistas, motoboys e profissionais de motofrete, a criação de uma nova linha de financiamento destinada a motociclistas que atuam no transporte de passageiros e em serviços de entrega por aplicativos, a modificação de procedimentos para reduzir as filas do INSS e a concessão de um adicional de fronteira de R$ 91,00 por dia para alguns servidores que atuam em localidades estratégicas. Quanto aos projetos de lei, um dos destaques é o que incentiva empresas a instalarem ou ampliarem os centros de processamento de dados no Brasil por meio de benefícios tributários sobre peças eletrônicas e produtos de tecnologia da informação. Davi Alcolumbre ressaltou a importância da proposta para a segurança nacional.
3: Nós sabemos da importância da matéria, nós compreendemos a importância da matéria para os investimentos no Brasil, nós entendemos que isso dará segurança aos dados do Brasil estarem no Brasil.
2: 3 propostas fecham a pauta de terça-feira. A que estabelece um prazo de 5 anos para que ações administrativas sejam iniciadas contra notários e registradores, a que unifica os orçamentos de 4 órgãos da estrutura institucional do Mercosul e a que autoriza um acordo para a reestruturação da dívida do Senegal com o Brasil.
0: E mulheres com medida protetiva de urgência poderão ter direito a porte de arma de fogo caso um projeto em análise no Senado seja aprovado. A proposta, que pode ser votada nesta terça-feira pela Comissão de Segurança Pública, reduz de 25 para 18 anos a idade mínima para aquisição e porte de arma nesses casos.
1: Pelo texto, mulheres interessadas ainda terão que cumprir exigências como comprovação de capacidade técnica e aptidão psicológica. Se aprovado, o texto segue para a Câmara.
0: E uma vaga de ministro será aberta no Tribunal de Contas da União após renúncia do ministro Bruno Dantas. Ele deixou o cargo nesta segunda-feira, depois de 12 anos no TCU.
1: Agora caberá ao Senado indicar o nome que vai ocupar a vaga. Repórter Rodrigo Rezende.
4: O consultor legislativo Bruno Dantas foi escolhido em 2014 pelo Senado Federal para ser um dos integrantes do Tribunal de Contas da União. Durante os 12 anos que ocupou o cargo, Bruno foi presidente do TCU de julho de 2022 a dezembro de 2024. Ao apresentar seu pedido de renúncia ao cargo de ministro, ele agradeceu a confiança do Senado Federal e afirmou que continuará atuando em outros projetos.
5: Aos 48 anos, sigo intelectualmente inquieto. Encontrei nos projetos que quero abraçar agora o feixe de motivação de que precisava. Aos colegas ministros, aos auditores, à minha equipe, ao Senado Federal e, mais importante, à minha família. Levo cada um de vocês comigo para sempre.
4: A vaga aberta pela renúncia de Bruno Dantas será ocupada aprovada por uma nova indicação do Senado Federal. O indicado pelos senadores passa por votação do plenário, onde precisa de pelo menos 41 votos favoráveis. O TCU é composto por 9 ministros, 3 indicados pelo Senado, 3 pela Câmara dos Deputados e 3 pelo Presidente da República.
0: E a segurança pública pode ganhar novas regras com a PEC que muda a atuação do governo federal e dos estados no combate à criminalidade.
1: A chamada PEC da Segurança Pública é uma das prioridades do esforço concentrado do Senado e pode avançar nesta quarta-feira na Comissão de Constituição e Justiça. O repórter Márcio Maturana tem mais detalhes.
6: Punições mais severas para chefes do crime organizado, criações de polícias municipais e do Sistema Único de Segurança Pública, ampliação das atribuições da Polícia Rodoviária Federal. Tudo isso está na PEC da Segurança Pública, que está na pauta desta quarta-feira na Comissão de Constituição e Justiça e é uma das prioridades do Senado nesta semana de esforço concentrado, conforme anunciou o presidente do Congresso, Davi Alcolumbre.
3: A iniciativa de propor uma PEC da segurança que possa definitivamente esclarecer as atribuições dos entes subnacionais, municípios, estados e a União, naturalmente, era necessária para que o Estado brasileiro pudesse propor a criação de um Ministério da Segurança.
6: O relator, senador Rogério Carvalho, do PT de Sergipe, disse que pretende manter o texto aprovado em março pela Câmara dos Deputados para agilizar a tramitação.
0: Alertas de desaparecimento de crianças, idosos e pessoas com deficiência poderão ser enviados obrigatoriamente para celulares em todo o país. É o que prevê um projeto que pode ser votado pela Comissão de Segurança Pública do Senado.
1: O texto obriga operadoras de telefonia e internet a dispararem os alertas. Repórter César Mendes.
7: O projeto torna obrigatória a veiculação de avisos por todas as operadoras de telefonia e provedores de internet, como explicou a senadora Damaris Alves, do Republicanos do Distrito Federal, relatora nas comissões de Direitos Humanos e de Ciência e Tecnologia.
8: Desapareceu uma criança aqui. Imediatamente, todos nós, no nosso celular, vamos receber um alerta que aqui na região uma criança desapareceu para que a gente já comece a ajudar a procurar.
7: O nome de alerta PRI, dado ao dispositivo, segundo Damaris, é uma referência a Priscila Belfort, desaparecida em 2004, no Rio de Janeiro, caso que permanece até hoje sem respostas definitivas da polícia. Depois de votado na Comissão de Segurança Pública, o texto será analisado pelo plenário.
0: O preço dos combustíveis pode cair ainda este ano com a possibilidade de redução de impostos federais.
1: Uma nova lei aprovada pelo Senado autoriza o governo a diminuir tributos sobre combustíveis para tentar conter os efeitos da alta internacional do petróleo. Repórter Patrícia Oliveira.
9: Já está em vigor a lei que permite ao governo federal reduzir impostos sobre a importação, produção e comercialização de óleo diesel rodoviário, biodiesel, gasolina, etanol e querosene de aviação. O objetivo é tentar reduzir os impactos do aumento internacional do preço do petróleo. A nova lei prevê que se os impostos sobre combustíveis fósseis, como a gasolina, forem reduzidos, a vantagem competitiva dos biocombustíveis terá que ser mantida. Assim, caso o imposto federal sobre a gasolina caia 30% ou mais em relação ao período anterior ao conflito no Oriente Médio, a cobrança sobre o etanol será zerada. Além disso, estão previstos até R$1,2 bilhão em auxílio para produtores e cooperativas de etanol hidratado. O projeto aprovado no Senado, que deu origem à lei, foi relatado pela senadora Tereza Leitão, do PT de Pernambuco, que apontou outros setores beneficiados.
10: Benefícios tributários relacionados à Política Nacional de Minerais Críticos e Estratégicos, ao Programa de Desenvolvimento da Indústria de Fertilizantes e à realização da Copa Feminina.
9: A lei ainda facilita a compra com suspensão de impostos de produtos agropecuários destinados à industrialização e à exportação.
1: Com edição de Paula Groba e trabalhos técnicos de Eliseu Caires, o Jornal do Senado fica por aqui. Acompanhe agora as notícias da Câmara dos Deputados. Boa noite.
0: Boa noite e até amanhã.

0: Plenário da Câmara pode votar aposentadoria especial de várias categorias.
1: Avança projeto de lei que prevê punição maior para agressor de advogadas.
0: Deputados defendem melhorias na infraestrutura rodoviária e ferroviária.
1: Boa noite. Retomamos hoje o projeto de gravação de edições do jornal Câmara dos Deputados em emissoras da rede Câmara de Rádio. Este programa está sendo produzido diretamente da cidade de Salvador, com a participação do colega Samuel Barbosa, da Rádio Câmara Salvador. Eu sou Márcio Aquilissardi, bem-vindo, Samuel.
2: Boa noite, obrigado, Márcio. É uma honra profissional participar da apresentação desta edição do jornal Câmara dos Deputados, dentro da Voz do Brasil. Vamos agora às notícias da Câmara dos Deputados. Coronel Crisóstomo, do PL de Rondônia, cobra a revisão dos valores de pedágio cobrados na BR-364 e a realização de obras na rodovia. Ele afirma que a situação precária da estrada prejudica o transporte de cargas, comprometendo a logística e repassando custos para a população.
3: Hoje, não se pensa em tirar a concessão, mas que seja uma concessão adequada. É caro do jeito que está. Portanto, é uma luta dos parlamentares, é uma luta do povo, porque a rodovia, que nenhuma obra foi executada, a empresa entrou e já entrou cobrando sem fazer nenhuma obra estruturante. O que queremos? Que haja obras imediatamente, obras de duplicação, obras que seja estruturante, que possa facilitar o acesso das cidades para a BR ou da BR para a cidade. Então, isso é necessário.
1: Coronel Crisóstomo ressalta que a BR-364 é a principal rota de escoamento da produção agrícola de Rondônia e de estados vizinhos. O deputado destaca também a importância das obras para a segurança das famílias que passam pela estrada.
2: Beto Preto, do PSD do Paraná, sugere a criação de uma subcomissão para avaliar a concessão da Malha Ferroviária Sul, já que o contrato atual vence no início de 2027. Ele defende uma parceria entre órgãos de controle, trabalhadores e concessionárias para definir o novo modelo de operação.
4: Nós temos diversos pontos para serem debatidos e estamos já no final da concessão e não temos ainda um modelo que foi colocado às claras para o entendimento de todos. Veja, eu fui prefeito de um município ferroviário, que é o município de Apucarana, no norte do Paraná. Lá nós temos 12 quilômetros do perímetro urbano cortado por linhas férreas. Isso nós podemos transferir para outros municípios. Curitiba, por exemplo, tem várias linhas passando pelo perímetro urbano. Ponta Grossa também, no Paraná. Isso tudo tem que ser discutido, porque nós temos que entender qual é o projeto, modelo de concessão para os próximos anos.
1: Beto Preto alerta para os riscos diários da passagem de composições de carga dentro de grandes centros urbanos. O parlamentar acredita que a subcomissão vai colaborar para garantir transparência nos prazos contratuais e propor contornos ferroviários que reduzam acidentes nas cidades.
0: Justiça.
2: Projeto que prevê punição maior para agressor de advogadas avança na Câmara. A repórter Maria Neves tem os detalhes.
5: A Comissão de Defesa dos Direitos da Mulher da Câmara dos Deputados aprovou o projeto que aumenta as penas para crimes cometidos contra advogadas. Pelo texto da deputada Dandara, do PT Mineiro, a punição será maior quando o motivo da agressão envolver a condição de mulher da vítima ou a atuação dela na defesa de outra mulher. A proposta aprovada aumenta de um terço até a metade a punição prevista no Código Penal para o crime de coação no curso do processo. Hoje, a pena para o delito é de 1 a 4 anos de reclusão e multa. Com a mudança, quando houver agressão ou ameaça a advogadas, poderá variar de 1 ano e 4 meses a 6 anos mais a multa. De acordo com a relatora na comissão, deputada Jaque Rocha, do PT do Espírito Santo, é comum que advogadas também recebam ameaças dos agressores como forma de intimidação, principalmente quando defendem vítimas de violência doméstica.
6: Quando uma profissional é ameaçada por defender uma mulher, a mensagem que o agressor tenta passar é de que ninguém está seguro para enfrentar a violência. Dificultar o trabalho da defesa ou até mesmo desestimular outras mulheres a denunciar os seus agressores. É isso que a gente visa coibir nesse projeto. Por isso, com combater a intimidação, garantir que as vítimas tenham acesso à justiça e à proteção dos seus direitos, estendendo também às advogadas.
5: Ainda de acordo com Jaque Rocha, pesquisa da Universidade Federal de Alagoas aponta que 80% das advogadas já foram ameaçadas ao defenderem vítimas do sexo feminino, sobretudo em casos de violência doméstica e direito de família. O projeto aprovado também aumenta a pena para os crimes de feminicídio cometidos contra uma advogada pelo fato de estar defendendo outra mulher. Hoje, a condenação para feminicídio é de 20 a 40 anos de prisão. O texto prevê que a reclusão poderá variar entre 26 anos e meio e 60 anos. A proposta altera ainda a Lei Maria da Penha para garantir a concessão de medidas protetivas de urgência à advogada que sofrer violência ou ameaças ao defender outra mulher. Caso seja intimidada pelo agressor de sua cliente ou por representante dele, a profissional poderá solicitar à justiça o distanciamento físico obrigatório e a proibição imediata de qualquer contato por parte do acusado. O projeto que aumenta penas para agressores de advogadas, ainda será analisado pela Comissão de Constituição e Justiça. Se aprovado, terá de ser votado também pelo plenário da Câmara, antes de seguir para análise do Senado. Da Rádio Câmara de Brasília, Maria Neves.
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8: Educação.
1: Maurício Neves, do PP de São Paulo, apresentou o projeto que reserva uma parcela dos recursos da educação para fortalecer a inclusão escolar de alunos com deficiência e autismo. Ele explica que a ideia é investir em profissionais de apoio, acessibilidade e salas de atendimento especializado.
2: Para Maurício Neves, a proposta também reforça a transparência na aplicação dos recursos e prevê formação continuada para professores da rede pública. O deputado acrescenta que a medida busca garantir que a inclusão escolar tenha estrutura adequada e acompanhamento permanente.
8: Agricultura.
1: Fabricantes de produtos derivados de cacau terão até 8 de maio de 2027 para se adaptar às novas regras para produção e comercialização de chocolates e derivados no país. Daniel Almeida, do PCdoB da Bahia, destaca a importância da matéria aprovada na Câmara e no Senado este ano.
9: Hoje nós temos no mercado muito produto que se apresenta como chocolate e que não tem cacau. Então a regulamentação busca exatamente corrigir isso. Então quais são os principais beneficiários disso? Primeiro, o produtor de cacau, que está vivendo uma situação de preço baixo, exatamente porque estão substituindo o cacau com outras coisas na formulação desses produtos. Esses produtores vão se beneficiar. Na Bahia nós temos muitos produtores de cacau. E o consumidor, que terá, a lei também estabeleceu, no rótulo de cada produto, um espaço de pelo menos 15% daquele rótulo com as informações precisas sobre a composição desse produto.
2: Daniel Almeida explica que para ser denominado chocolate, o produto deve ter pelo menos 35% de cacau em sua formulação e 25% para a versão ao leite. Ainda segundo o parlamentar, a nova lei prevê sanções para quem descumprir o padrão exigido.
8: Meio ambiente.
1: Padre João, do PT de Minas Gerais, alerta para os impactos das mudanças climáticas sobre populações vulneráveis. O deputado apresentou o projeto que insere na Política Nacional de Recursos Hídricos o programa Barraginhas e outras ecotécnicas para a recuperação hídrica.
10: O mundo passa por uma mudança e as pessoas não estão percebendo. E quem é mais prejudicado são os mais pobres, os vulneráveis, que às vezes estão em área de risco. Então, a iniciativa nossa tem sido um pouco na contenção de enchentes. Tem um projeto de lei nosso que cria o programa de barraginhas e as ecotécnicas. Ou seja, tanto evita as enchentes, porque segura a água de chuva, e ao mesmo tempo ela vai infiltrar durante dias ou até meses, e perenizando as nascentes e recuperando nascentes. Então é uma ação de duplo efeito e que tramita e que já é reconhecida da sua importância.
2: Padre João também é autor de projeto que proíbe a pulverização foliar de agrotóxico que contém o ingrediente ativo fipronil para evitar a morte de abelhas. Ele explica que a medida busca proteger os polinizadores, preservar a produção de alimentos e fortalecer a agricultura familiar.
8: Economia.
1: O Congresso Nacional aprovou em 2025 a ampliação da faixa de isenção do imposto de renda para trabalhadores que recebem até R$5.000 por mês. Para Reginaldo Lopes, do PT de Minas Gerais, a medida representa mais justiça tributária e redução das desigualdades.
2: Reginaldo Lopes reitera que a mudança vai reforçar o orçamento das famílias. O deputado acrescenta que o aumento da renda disponível pode se traduzir em mais qualidade de vida e em estímulo à economia com fortalecimento do consumo doméstico.
11: Tive a alegria de participar ativamente do projeto de reforma tributária sobre a renda, do imposto de renda. O que que significa na prática? É como se nós tivéssemos criado o 14º salário, essa renda disponível, que não será pago para o governo, vai transformar em qualidade de vida para as pessoas e para as famílias brasileiras. Portanto, um grande avanço na luta, no combate à desigualdade e na luta pela justiça social e justiça tributária.
1: Rodrigo Hollenberg, do PSB do Distrito Federal, defende a atualização do limite de faturamento anual do microempreendedor individual, que hoje é de R$81.000. Autor de proposta que eleva o teto para R$120.000, ele afirma que a medida traz mais segurança jurídica aos pequenos empreendedores.
2: Rodrigo Hollenberg comemora o anúncio da criação de uma comissão na Câmara para discutir o tema e diz que está confiante na aprovação da mudança. Na avaliação do deputado, a atualização do limite é necessária após anos sem reajuste no valor permitido para o MEI.
12: Isso será extremamente importante para dar segurança jurídica e para garantir que aquelas pessoas que batalham e batalham muito, utilizando de toda a sua capacidade de empreender, mas que são pequenos, que possam ali estar numa faixa de pagamento de imposto que seja correta, que não seja abusiva. Nós já estamos há muitos anos com esse limite de R$81.000 por ano e, portanto, nós precisamos atualizar esse limite.
1: Dal Barreto, do União da Bahia, apoia a lei complementar que ajusta as regras fiscais para viabilizar despesas com a ampliação da licença paternidade. A norma permite que os gastos com o benefício fiquem fora de uma das limitações previstas no arcabouço fiscal.
2: Dal Barreto avalia que a medida amplia a proteção aos pais, permitindo a licença paternidade de até 20 dias com pagamento durante o afastamento. O benefício dá maior participação nos cuidados com os filhos nos primeiros dias após o nascimento ou a adoção.
8: Votação.
1: Agora pode votar um projeto que reduz tempo de contribuição para a aposentadoria especial de diversas categorias. O repórter Antônio Vital tem os detalhes.
13: O plenário da Câmara pode votar projeto que reduz o tempo de contribuição para a aposentadoria especial de diversas categorias de trabalhadores expostos a riscos. A proposta já recebeu parecer favorável da Comissão de Previdência, Assistência Social, Infância, Adolescência e Família da Câmara. Nessa comissão, o texto apresentado pelo relator, deputado Pastor Eurico, do PSDB de Pernambuco, definiu o tempo de exposição a agentes nocivos que dá direito à aposentadoria especial de acordo com a profissão. Para trabalhadores que operam no interior de Minas, esse tempo de serviço passa a ser de 15 anos. Já para aeronautas, técnicos radiológicos e fiscais agropecuários expostos a agentes biológicos, o tempo é de 25 anos. Também ganham direito à aposentadoria especial depois de 25 anos de serviço, vigilantes patrimoniais, encarregados de transporte de valores, guardas municipais, fiscais do trânsito, trabalhadores que operam geradores e linhas de transmissão elétricas, bem como aqueles que transportam pacientes, órgãos e insumos hospitalares. O projeto ganhou regime de urgência, o que permite que seja votado diretamente no plenário, sem passar pela análise das comissões permanentes da Câmara. O autor da proposta, deputado Alberto Fraga, do PL do Distrito Federal, explicou que diversas categorias perderam direito à aposentadoria especial com a reforma da Previdência em 2019. Ele pediu apoio do governo para a aprovação da proposta.
14: O governo vai ter que entrar nessa negociação, porque é um projeto que visa tirar algumas injustiças que foram cometidas. Não se admite que alguém que exerce a sua profissão com risco de vida, ele não tenha uma aposentadoria especial. Não se admite que aquele que exerce a sua profissão sofrendo os riscos de uma grave doença, ele não tenha o amparo do governo federal ou da nossa legislação.
13: O regime de urgência foi aprovado de maneira simbólica pelo plenário, com voto contrário apenas do Novo. Deputados da base do governo também defenderam urgência para análise da proposta, mesmo sem se comprometer em manter o texto original. Foi o que disse a deputada Jandira Fegali, do PCdoB do Rio de Janeiro.
15: Ele trata dos trabalhadores de transporte de valores, cujo risco é a vida, a integridade física, para além de outros agentes nocivos à vida e à saúde. Portanto, é muito importante que a gente consiga recuperar essa dificuldade desses trabalhadores que perderam a sua aposentadoria especial, que já tinham, e que perderam por conta da reforma da Previdência do ano de 2019. Com a reforma da Previdência, a situação deles piorou muito.
13: Ainda não há data para votação no plenário da Câmara do projeto que reduz o tempo de contribuição para a aposentadoria especial de diversas categorias de trabalhadores expostos a riscos. Da Rádio Câmara de Brasília, Antônio Vital.
8: Previdência.
2: Hilton Rocha, do MDB do Maranhão, apoia projeto que estabelece reajuste anual das aposentadorias acima de um salário mínimo, com base no Índice Nacional de Preços ao Consumidor. Ele argumenta que a medida preserva o poder de compra dos aposentados ao longo dos anos.
16: Para que você tenha uma ideia, hoje o teto da aposentadoria é R$ 8.475,55. Daqui a 5 anos, esse aposentado, ele vai estar recebendo 60% só do que ele recebe hoje. Ou seja, ele vai ter uma diminuição de quase 40%, ou mais de 40% do que ele recebe hoje. Então, para que não haja tanta perda do poder de compra, que nós estamos estabelecendo em lei que o Índice Nacional de Preço ao Consumidor, o INPC, seja adotado anualmente para o reajuste das aposentadorias.
1: Hildo Rocha garante que a proposta não compromete o equilíbrio da Previdência, uma vez que há mais contribuintes do que beneficiários. Ele acredita que o combate às fraudes e às aposentadorias irregulares também é fundamental para evitar prejuízos ao sistema previdenciário.
2: Eunice Oliveira, do MDB do Ceará, apoia a votação do projeto que regulamenta a aposentadoria especial para os agentes comunitários de saúde e de combate às endemias. Pelo texto, mulheres poderão se aposentar aos 50 anos e homens aos 52, desde que comprovem no mínimo 20 anos de atuação.
1: Eunice Oliveira explica que a votação é necessária para dar efetividade a um direito já previsto na Constituição, mas que ainda depende de lei complementar para valer. De acordo com o parlamentar, a medida faz justiça a profissionais que atuam na linha de frente da saúde pública.
2: Termina agora esta edição especial do Jornal Câmara dos Deputados, produzida e apresentada pela Rádio Câmara de Brasília, em parceria com a Rádio Câmara Salvador, integrante da Rede Câmara de Rádio.
1: Eu agradeço ao Samuel e a toda a equipe da Câmara de Vereadores de Salvador pelo excelente trabalho conjunto.
2: Obrigado à Câmara dos Deputados por esta oportunidade. Este programa teve trabalhos técnicos de Wellington Teles e apresentação de Samuel Barbosa e Márcio Aquiles Sardi. Boa noite.
1: Muito boa noite. O Jornal Câmara dos Deputados volta amanhã. Você fica agora com o Minuto do TCU.
8: Minuto do TCU.
17: O Tribunal de Contas da União vai ouvir povos indígenas da Amazônia para conhecer os principais desafios enfrentados pelas comunidades e avaliar como o poder público tem respondido às demandas. O levantamento vai considerar temas como proteção dos territórios, saúde, educação, segurança, acesso a políticas públicas e preservação cultural. Para entender a realidade dessa população, o TCU vai realizar reuniões, entrevistas, oficinas e diálogos com lideranças, comunidades e organizações indígenas. Também serão ouvidos gestores públicos, especialistas e outras instituições. O objetivo é identificar os problemas mais importantes para os povos.

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2: A dica de hoje é o filme Minha Melhor Amiga, em breve no cinema.
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9: A Rádio Cidade informa a hora certa.
10: 8:03.
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0: sequência Nostalgia 90. Começa agora. Nostalgia 90. Nostalgia 90 já está no ar e vamos recordar as músicas que marcaram uma geração. E como sempre ao meu lado, controlando essa máquina da saudade, eu tenho ele, Ivan Vaz.
1: É isso aí, Kleber, já estamos chegando por aqui. Vamos recordar músicas que fizeram sucessos, que marcaram épocas, a partir de agora no seu rádio. Aumente o volume e venha ouvir com a gente lindas recordações que preparamos para você.
0: Então vamos lá, abrindo a primeira sequência com Legião Urbana. Lembra dessa? Pais e Filhos.